0: Música número 2 para você ligar aqui na 105. Ela é Eterna Marília Mendonça, Foi por Conveniência. E aí, curte? Vai lá, digita música número 2. Se você prefere número 1, é o som do Zezé de Camargo, Irmão da Lua, Amigo das Estrelas. Você digita, claro, música número 1. 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
0: 9h07, boa noite.
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4: 99, tudo igual por aqui. Vamos curtir mais som.

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0: Luana Castela, e é que eu não te esqueci. Música mais nova dela aqui na programação Dinâmica FM, fechando mais uma sequência pra você, ligado.
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0: 9h23.

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0: Eduardo Costa aqui na Dinâmica FM. Imagina eu fechando pra você mais uma sequência aqui na 105. Com muito sucesso pra você, hein? Aquele break, na volta já tem resultado aqui do nosso Face Game. Música 1 ou música 2? Qual será que faturou aqui? Fica ligado.
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0: 20 pras 10.

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5: 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Muito bem, você está ligado aqui na 105.9. Esta é a Dinâmica FM. E aqui é o Del ao vivo. E agora, bora lá para resultado. Música 1 ou música 2? Qual será que faturou? Música número 1, Zezé de Camargo e Luciano, ou melhor, só o Zezé de Camargo, né? Irmão da Lua, Amigo das Estrelas. Música número 2, Marília Mendonça, Foi por Conveniência.
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0: Música vencedora aqui no Face Game, ela, Eterna Marília Mendonça, foi por conveniência aqui. E amanhã, você já sabe, tem mais uma votação. E na sequência, tem pizza pra você aí. 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

0: te seguro.
1: Tá na dinâmica, tá legal. Panda, eu te seguro aqui. A última do Del na sua noite de quintona. Finalizando aqui a minha programação. Já era, tô indo nessa, valeu.

0: Da audiência, obrigado pela companhia aí. O Deusão tá de volta amanhã às 20 horas com muito mais. Desde já desejo a você um excelente dia de sexta-feira e uma ótima noite pra você de quindona aí. Bom descanso pra quem tá descansando, bom trabalho pra quem continua trabalhando aí também nesta noite. Um grande abraço. Na sequência tá chegando a Vanessa Medeiros com Amor Sem Fim. Até mais, tchau, tchau.
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0: 9:57, boa noite.

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5: Uma... Amor sem fim de hoje, quinta-feira, dia 16 de julho de 2026. Eu, Vanessa Medeiros, fico com você a partir de agora.

0: na dinâmica, tá legal. É aqui na 105.9 que a gente se encontra. É a minha, é a sua, é a nossa Dinâmica FM de Jacutinga, Minas Gerais. Eu quero convidar você a seguir e curtir as nossas postagens nas redes sociais. No Facebook, procure Dinâmica FM Jacutinga. E no Instagram, @DinâmicaFM. Segue a gente lá e fique por dentro de tudo o que acontece aqui na rádio. Acesse também o nosso site, dinamicafm.com.br. Ah, e eu quero muito a sua participação. Nosso WhatsApp sempre à disposição. Mande mensagem, peça sua, participe. 35-3185-0145. 35-3185-0145. 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Procure Dinâmica FM 105.9, tá bom? Vem comigo. A partir de agora, vamos juntos com o nosso Amor Sem Fim até a 1 hora da madrugada. 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Aumenta o volume porque tá no ar o nosso Amor Sem Fim, aqui na Dinâmica FM.
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0: E a gente começa o programa desta quinta-feira assim, com este sucesso internacional na nossa programação musical. Aumenta o volume aí, tá no ar o Amor Sem Fim de hoje. Paul Young, pra você, Oh Girl. Excelente quinta.

0: Weber and Me, ouvimos Jimmy Cliff. E assim a gente fechou este bloco. Daqui a pouquinho eu volto, é rapidinho.
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5: 10 e 14.

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5: Bom ter você comigo, excelente quinta.
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5: Agora tem Kelly Clarkson, Breakaway.

0: This, ouvimos Jimmy Cliff, fechando mais uma sequência. Daqui a pouquinho tem mais, não saia daí.
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4: 10h31.
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0: Fique ligado comigo aqui no Amor Sem Fim. Ótima quinta pra você que tá na sintonia.
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0: Agora tem C and JoJo, All My Life.

0: Is This The End? New Edition, fechando este bloco. Eu vou ali rapidinho para voltar já já.
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5: 10:44.

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7: Que bom ter você aqui. Excelente quinta pra você que me leva de carona pelas ruas da cidade e região.
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7: Agora tem LS Jack. Carla matando saudades.

0: Give Me On Reason, Tracy Chapman, fechando a hora. E eu vou pra voltar já já. Aguenta aí.
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5: 10h59.
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5: Que bom ter você comigo. Excelente quinta pra nós.
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5: Abrindo a segunda hora agora, chegando por aqui, mais músicas. É hora de sucesso internacional na nossa programação musical. Aerosmith, Angel, no Amor Sem Fim.

0: You Are So Beautiful, Bonnie Tyler, fechando este bloco. Eu vou ali para voltar já já. Não desgruda, coração. Te espero com a nossa programação apaixonadíssima.
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5: 11:14.
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0: estar de volta, eu e você, nesta super quinta.
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0: E agora tá chegando por aqui Alanis Morissette. You out now. Pra você.

0: Don't Fall in Love with Me, Bee Gees, fechando este bloco. Que bom ter você aqui. É hora de faturar, mas eu volto, tá bom? Com muito, muito mais pra você. Aqui no Amor Sem Fim, até já.
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4: 11:31.
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0: Estamos de volta, eu e você e o nosso Amor Sem Fim.
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0: Abrindo mais uma super sequência, agora tem pra você curtir aqui comigo nas ondas da melhor. Sucesso internacional.

0: Guilty Eye, ouvimos a Barbra Streisand fechando este bloco. Daqui a pouquinho tem mais. É rapidinho, prometo.
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4: 11:47.

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0: comigo aqui no Amor Sem Fim, nesta super quinta.
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0: E agora chegando a irmã do Michael Jackson. Estou falando dela, Jermaine Jackson, Do What You Do.

0: The Best, ouvimos Tina Turner por aqui. E assim a gente fechou a nossa segunda hora. Eu vou, mas eu volto, tá bom? É rapidinho, aguenta aí.
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4: 12:00.
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0: De volta com você e pra você aqui no Amor Sem Fim. Estamos apresentando Amor em Forma de Música, eu e você juntos na melhor sintonia. E que alegria ter você comigo, te faço companhia. Abrindo a hora, então, sem demoras, na nossa trilha sonora, tem Fleetwood Mac para você. Wish You're Here.

0: Same Mistake, James Blunt, fechando este bloco. Eu vou faturar, mas daqui a pouquinho tem mais, tá bom? Segura aí, prometo que é rapidinho.
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4: 12:17.
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0: Lost in Your Eyes, ouvimos Deb Gibson. E assim a gente fechou esta sequência. Pausa na programação musical. Vou faturar, mas eu volto já já.
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4: 12:30.
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0: Comigo. Que alegria ter a sua companhia.
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0: E agora tem Bryan Adams chegando pra você. Curtiu comigo? Here I am.

0: When I Look Into Your Eyes. Tá aí, Farmhouse. E com este clássico da música internacional, a gente fechou mais uma super sequência da nossa programação musical. Paradinha rápida e eu volto já já.
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4: 12:43.

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1: Reta final do nosso amor. Abrindo o último bloco de hoje, tá chegando por aqui Air Supply, Without You, para você curtir comigo no Amor Sem Fim.

0: Cry in the Rain, ouvimos Art Garfunkel. E assim a gente coloca um ponto final no Amor Sem Fim de hoje, tá bom? Eu vou, mas eu volto, se Deus quiser e permitir. Fique bem. E até mais. Bye. Fui.
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5: 00:58.
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5: 00:59.

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2: Luan Santana e Léo Foguete.

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2: FM 1:50.
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4: 2:38.

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0: 6h28.
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3: 5:57.

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3: Bora que bora, gente, chegando com o nosso Laço do Peão, especial dessa sexta-feira, começando mais um final de semana. E você sabe, né, que aqui na sua rádio preferida tem um montão de música boa pra gente já começar com o pé direito. Muito prazer, eu sou o Chicão, Chico Senna, junto com você a partir de agora. Aumenta o volume e avisa todo mundo que o Laço do Peão chegou.

0: 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E aí, meu povo, você ligado com a gente aqui em 105.9, Jacutinga e toda a região. O nosso site, você já sabe, né? dinamicafm.com.br pra você acompanhar nossa programação de onde você estiver, tá bom? O nosso Facebook pra você curtir a gente é o facebook.com/dinamicafmjacutinga. Tem ainda o nosso Instagram também, @dinamicafm. E o nosso WhatsApp, claro, pra você participar, interagir com a gente, mandar pra cá a sua mensagem. É o DDD 35 31 85 0145. Ah, lembrando também do nosso aplicativo. Tem o nosso aplicativo pra você baixar também, levar a gente pra onde você for, viu? 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Opa, bom dia, bom dia. 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
2: Pra gente começar e começar com tudo, tem o som do Luan Pereira e o Panda. São 10 segundos.
3: Conta 10 segundos no relógio aí.

0: por falta de tempo não, viu? Você só não tem prioridade.
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3: Volta a ver o Ícaro e Gilmar é sucesso. Teve também o som do Taeme, Thiago, Cleiton e Romário, O Que Me Quebra. Teve também A Chance é Grande com Gustavo Mioto e Matheus e Cauã. E ainda 10 segundos com Luan Pereira e o Panda começando com tudo. Essa edição do nosso Laço do Peão. Uma ótima sexta-feira, bom final de semana pra você. Aquele primeiro intervalo bem rapidão. E eu volto já já com mais Laço do Peão.

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5: 6:13.
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5: 6:15.
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19: Já estamos de volta por aqui, gente. Claro, com muita música boa pra você curtir junto com a gente nessa sexta-feira maravilhosa.
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19: Oba! Aí, a saudade come. Cleiton e Romário.

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2: Gosto de Rua, Felipe e Rodrigo Sucesso. Teve ainda a tal da Silmeira com Marília Mendonça, teve Lucas e Igor, Deixa do Jeito que Tá, e ainda A Saudade Come com Cleiton e Romário, aquele blocão especial de música boa para você curtir junto com a gente nessa sexta-feira, hoje, dia 17 de julho de 2026. Para você que tá completando idade nova hoje, tá de aniversário, parabéns, saúde, hein? Tudo que é de bom, e eu volto já com muito mais.
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4: 6:28.

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4: 6:30.
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6: Já de volta por aqui na sua sexta-feira maravilhosa. Um ótimo final de semana para você.
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6: Paulo e Natan com Jorge Mateus. Não, Jorge Coração. Mateus.

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2: Pode ir embora, esse é um clássico, o som do Bruno e Marrone. Teve ainda Seu Padre, Seu Padre Anthony Gabriel, teve João Bosco, Vinícius e Israel Rodolfo, 300 Celular e ainda Não Coração com Paulo e Natan e Jorge Matheus, cantando pra gente nessa sexta-feira maravilhosa. Chamando um alô especial pra toda essa turma que tá aqui, ó, participando, interagindo junto com a gente. Muito obrigado aí pela audiência, viu, gente? Valeu, valeu, intervalo e eu volto daqui a pouquinho.
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1: 6h43.
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1: 6h46.
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12: Olá, de volta, claro, com mais sucesso. Agora tá na hora de atender a nossa querida Bruna. Oi, Bruna, tudo bem?
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12: Bom final de semana pra você também. Pediu música e vai ouvir agora.

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1: Mariane Matheus com Guilherme Benuto, toma Dramin. É greve de beijo, Isael e Rodolfo. Teve também mais amor e menos drama com Henrique e Juliano. Teve emocionado com Breno Ferrari e Felipe Araújo. E ainda Mariane Matheus com Guilherme e o Benuto. Toma Dramin, encerrando a nossa primeiríssima hora de muita música boa. Mas calma que depois do intervalo a gente tá de volta, trazendo mais uma hora completa pra você. Fica aí que eu volto já.
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4: 6:58.
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7: 7:01.
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9: É o nosso Laço do Peão, já de volta, gente. E a partir de agora tem mais uma hora completa de música boa pra você.
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9: Golpe cheiroso, João Bosco e o Gabriel.
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0: Valeu, Angeli.
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2: Teu amigo cuidou, é o som de Mari Fernandes. Teve ainda Porcelanato com Júnior Angelim, teve Max e Luan com Vitor e Luan chorando na porta. E ainda Golpe Cheiroso com João Bosco e o Gabriel cantando pra gente nessa sexta-feira maravilhosa. Mais um super intervalo bem rapidão, já já tem muito mais pra você.

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4: 7:13.
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9: 7:16.
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12: E por aqui a música boa não para não, gente. É um sucesso atrás do outro pra você curtir nessa...
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12: Sexta-feira maravilhosa.

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2: 25 horas é o som de João Bosco, Vinícius e Gustavo Lima. Dedo do Meio, Murilo Rufi. Teve ainda mais um ano juntos com Marcos e Belucci. Teve Maiara e Maraísa, Veneno e Remédio. E ainda 25 horas com João Bosco, Vinícius e Gustavo Lima cantando pra gente nessa sexta. Bora de intervalo, daqui a pouquinho tem mais pra você. Aguenta aí que eu volto já.
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3: 7 horas e 30 minutos.

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5: 7h32.
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7: Hashtag tô ligadão com o Chicão no Laço do Peão dessa sextona.
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7: Oba! Cadeira cativa é o som de Zé Neto e o Cristiano.
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2: Vazona Braquiara, Hugo e Guilherme. Teve ainda o grupo Sorriso Lindo com o Corpo e Alma, Porque Fui Te Amar Assim. Teve tretas com Maurício e Eduardo. E ainda Cadeira Cativa com o Zé Neto e o Cristiano cantando pra gente. Bora de reta final. Último intervalo e eu volto já.
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4: 7h45.

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4: 7:48.
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0: Reta final por aqui, meu povo. Bora encerrar com chave de ouro mais um Laço do Peão.
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0: Chegando o som de Matheus e Cauã com Laona Prada e Admita.
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2: Alma de Peão, Munhoz e Mariano. Teve ainda um sucesso, né, gente? Eu Te Seguro com Panda, teve Fido Manjeca e Rio Negro e Solimões, Vai Que Bate um Vento, e ainda Admita, Matheus e Cauã e Lauana Prata, encerrando mais uma edição do nosso Laço do Peão especial dessa sexta-feira. Mais uma vez, o desejo de um ótimo e abençoado final de semana pra você, e a gente volta a se encontrar por aqui. Até lá, tchau, gente, fui!
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6: 8 horas.
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3: 8 e 3.
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1: 8:28.
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4: 8:31.

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Glórias a Deus. Nesse momento, estamos aqui para a honra e glória do Senhor. Eu já estou aqui compartilhando e comentando aqui nesta live, o qual eu desejo a todos os ouvintes um bom dia a todos, que neste dia nós viemos a lembrar, a relembrar. Irmãos, uma coisa que aprendi até na escola. Não aprendi 100% na escola isso, mas sim, quando você vai aprender sobre verbos, então você já aprende isto. O ontem é passado. Seja ele perfeito ou imperfeito, segundo os pretéritos que eles usam. O amanhã é futuro. É um mistério. Podemos imaginar, podemos ter esperanças, acreditar em algo, mas é um mistério, só a Deus pertence. O passado não dá para mudar, o futuro não dá para controlar. Mas nós temos algo dado a nós, que é o dia de hoje. Por que é dado a nós? Ué, ontem é passado, amanhã é futuro, hoje é o presente de Deus para a sua vida. Eles só podiam completar isso nas escolas. Presente de Deus. Mas o mundo jaz do maligno, né? Se até as escolas falassem de Deus, meu, como seria bom. Mas isso acontece. Então, ontem é passado, amanhã é futuro, mas dê graças a Deus, pois hoje é um presente que Ele te deu. Vamos para a palavra, para a leitura da palavra. E a leitura hoje da palavra do Senhor se encontra lá em Apocalipse. Por ser um livro de difícil acesso, alguns estão acostumados a encontrar este texto, outros não. Eu vou dar um tempinho para você estar abrindo. E vou te dar uma orientação para você abrir aí o Apocalipse. Tudo bem? Essa orientação mais vai valer para aqueles que estiverem vendo a live. Porém, você que estiver me ouvindo com muita atenção, vai conseguir. Pegue a sua Bíblia em sua mão. Você vai abrir ela. Se no primeiro livro que aparecer, quando você abrir a sua Bíblia, for Gênesis, você fecha a sua Bíblia, vira ela do outro lado e abre. E vai seguindo até chegar em um dos livros. O livro que você chegar, o primeiro livro que você chegar fazendo isso, será o livro de Apocalipse, que é o último livro das Sagradas Escrituras. Apocalipse capítulo 22. Hoje nós vamos ler o último capítulo deste livro. Amém? Diz assim: e mostrou-me o rio puro da água da vida, como cristal, que procedia do trono de Deus e do Cordeiro. No meio da sua praça, e de um e de outro lado do rio, estava a árvore da vida, que produz 12 frutos, dando seu fruto de mês em mês. E as folhas da árvore são para a saúde das nações. E ali nunca mais haverá maldição contra alguém. E nela estará o trono de Deus e do Cordeiro, e os seus servos o servirão. E verão o seu rosto, e nas suas testas estará o seu nome. E ali haverá mais noite. Não haverá mais noite.

e não necessitarão de lâmpada, nem de luz do sol, porque o Senhor Deus os ilumina, e reinarão para todo sempre. E disse-me: estas palavras são fiéis e verdadeiras. E o Senhor, o Deus dos santos profetas, enviou o seu anjo para mostrar a seus servos as coisas que em breve hão de acontecer. Eis que cedo venho. Bem-aventurado aquele que guarda as palavras da profecia deste livro. E eu, João, sou aquele que vi e ouvi estas coisas. E havendo-as ouvido e visto, prostrei-me aos pés do anjo que mais mostrava para o adorar. E disse-me: olha, não faças tal, porque eu sou conservo teu e de teus irmãos os profetas, e dos que guardam as palavras deste livro. Adora a Deus. E disse-me: não seles as palavras desta profecia, deste livro, porque próximo está o tempo. Quem é injusto, seja injusto ainda. E quem é sujo, seja sujo ainda. E quem é justo, seja justificado ainda. E quem é santo, seja santificado ainda. E eis que cedo venho, e o meu galardão está comigo para dar a cada um segundo a sua obra. Eu sou o Alfa e o Ômega, o princípio e o fim, o primeiro e o derradeiro. Bem-aventurado aqueles que guardam os seus mandamentos, para que tenham direito à árvore da vida e possam entrar na cidade pelas portas. Mas ficarão de fora os cães, os feiticeiros, os fornicadores, os homicidas, os idólatras, qualquer que ama e comete mentira. Eu, Jesus, enviei o meu anjo para vos testificar estas coisas nas igrejas. Eu sou a raiz, a geração de Davi, a resplandecente estrela da manhã. E o Espírito e a esposa dizem: vem. E quem ouve, diga: vem. E quem tem sede, venha. E quem quiser, tome de graça da água da vida. Porque eu testifico a todo aquele que ouvir as palavras da profecia deste livro, que se alguém acrescentar a estas coisas, Deus fará vir sobre ele as pragas que estão neste livro. E se alguém tirar quaisquer das palavras do livro desta profecia, Deus tirará sua parte do livro da vida e da cidade santa e das coisas que estão escritas neste livro. Aquele que testifica estas coisas diz: certamente cedo venho. Amém? Ora vem, Senhor Jesus. A graça de nosso Senhor Jesus Cristo seja com todos vocês. Amém. Glórias a Deus. Glórias a Deus. Nesse momento, continuamos aqui. Essa foi a nossa leitura. Lemos aí o último capítulo das Sagradas Escrituras, no quesito, o último capítulo de Apocalipse, aonde João ali termina de escrever, aonde nós vamos ver o momento aonde ele, todo impactado por tudo aquilo que ele viu, ele até se ajoelha perante o anjo, e o anjo mesmo diz: ei, não faça isso. É até interessante pegarmos lá os pontos sobre os anjos, os quais eles estão aqui para servir aqueles que hão de herdar a vida eterna. São como aqueles que o Senhor envia para nos ajudar.

Claro que nós falamos com o Pai. E o Pai manda os seus anjos. E cada coisa que nós vimos, hein, e ouvimos, a chamada para perseverança, dita lá em Tiago, por exemplo, onde vai falar no capítulo 1, capítulo 2, sobre a importância de perseverança, sobre que a perseverança gera paciência, paciência, e assim vai indo nós. Como lá em Apocalipse 2 vai acabar dizendo, aquele que perseverar até o fim receberá a coroa da vida. O Senhor mostrando ali para as pessoas, ali para João, para que João passasse para nós, sobre a importância de realmente nos apegarmos ao Senhor e nele perseverar. Porque o Senhor sabe muito bem que a nossa carne gosta de se acomodar. E aquele que está acomodado não vai perseverar. Cuidado com isso, falando nisso. Cuidado para não se acomodar. Ah, tantas coisas que dá para pegar deste texto. A questão de falarmos que nós somos salvos, sim, pela fé, pela graça do Senhor, pela fé em Jesus Cristo, que é um presente gratuito para todos aqueles que creem no Senhor. O qual, ao mesmo tempo, nós pegamos, opa, aquele que crê. E crer é um verbo que indica uma ação. E por isso o Senhor acaba dizendo ali que ele vai recompensar cada um pela sua obra. Porque é isso que ele deseja, que tenhamos atitude, ação. Que nós não viemos ficar parados ou de braços cruzados, mas fazendo a nossa parte a cada novo dia. Por exemplo, tem gente que pega aquele texto sobre esperar em Deus e acabam colocando o quesito de esperar em Deus como você pedindo algo para o Senhor e pronto. Pediu para o Senhor, agora junta os braços, se joga no sofá e espera. Isso não é esperar em Deus. Esperar em Deus é você fazendo a sua parte e confiando. Opa, eu já coloquei na mão de Deus, o Senhor vai fazer a parte dele, eu vou fazer a minha e nós vamos fazer com que isso dê certo. Isso que é esperar no Senhor, isso que é confiar no Senhor. Opa, eu coloquei isso diante de Deus, agora eu vou fazer a minha parte no momento certo, eu vou ver ele agir. Se isso for dele, se isso for da vontade dele, isso aqui vai ser bênção. Mas esperar em Deus é você fazer a sua parte, sabendo que ele fará dele, porque ele é fiel para cumprir tudo aquilo que ele prometeu. Mas nós temos que fazer a nossa parte. Nós começamos ali no próprio texto de Apocalipse falando que o Senhor lhe recompensará. E nós podemos pegar tantos outros textos. Gálatas 6 vai falar melhor também sobre isso, falando que aquele que está plantando bem, não canse, não pare, não desanime, continue ali cuidando, plantando, agindo, que se não desistir, se não cancelar, se não parar, há de colher aquilo que plantou. Mas se você fizer ali o bem, do nada desistir, ah não, não quero mais fazer, não quero mais. Como você espera colher? Se nós pegarmos mesmo a lei da semeadura, mas voltarmos, por exemplo, para uma questão de plantação mesmo, como que o homem, o fazendeiro ali, vai colher o fruto do que ele plantou se ele só plantar ali e pronto, abandonar? Vai acabar morrendo o que ele plantou. Aquilo que ele tentou ali no início não vai acabar adiantando nada. Se você está fazendo bem, continue fazendo bem. Isso que a palavra ele quis dizer. Porque no momento certo o Senhor há de vir para dar a recompensa.

dar colheita àqueles que estão plantando. Se você plantar, se você cuidar, certamente há de colher. Ah, mas parece que nada vai dar certo, ei! Para de ser levado pelo que você está vendo. Para de ser levado por aquilo que o seu entendimento está conseguindo entender. Você é do mundo ou é de Deus? Quem é de Deus vive pela fé, não vive pelo que entende. Nós não estamos aqui para entender a fé. Nós estamos aqui para viver pela fé. Não é algo a se entender. Nós acabamos tentando pegar as coisas de Deus e entendendo com a nossa lógica. Por exemplo, nossa, eu senti um calafrio. Nossa, eu senti isso, eu senti aquilo. Gente, em que momento o Senhor disse que é para a gente sentir? Não estou falando que é errado, você acaba buscando o Senhor tanto ali a ponto de sentir a presença dEle. Mas eu estou falando que nós temos que parar de querer sentir ou ver ou e começar a mesmo crer, mesmo que a gente não esteja vendo nada. O próprio Senhor Jesus virou para um discípulo que não estava acreditando que ele tinha ressuscitado, fala, aparece para ele e fala, olha aqui para mim, toque aqui nas feridas que eu tenho, toque aqui nesse buraco, nesse ferimento aqui, nos pregos, aqui da lança. Aí o discípulo acabou, quando viu ele falando com ele, falou, não, Senhor, eu creio. Não precisou nem ele tocar para crer, mas ele precisou ver. Jesus vira para ele e diz, porque você viu, você creu? Bem-aventurados são aqueles que creem, mesmo sem ver. Sabe, só creia. Se você realmente acredita no Senhor, se você realmente fala que tem fé no Senhor, acredite nele, viva por ele. Não desanime, não desista. Ah, mas as coisas não estão indo do jeito que eu queria, eu entendo. Tem um testemunho, por exemplo, de um homem. Meu, ele ficou orando pela esposa dele por mais de 20 anos. Para que a esposa fosse para a igreja, para que a esposa tivesse a vida dela entregue para o Senhor. E só depois desses 20 anos é que ela foi para a igreja. Mas sabe o que aconteceu? Pelo que eu fiquei sabendo, a fé dela acabou sendo maior do que a fé dele. Mesmo ele tendo tido fé durante 20 anos, agora, pelo que as coisas demonstram, ela está tendo mais fé que ele. Mesmo que pareça que não vai dar certo, mesmo que pareça impossível, nós não estamos aqui para viver daquilo que entendemos, para viver daquilo que vemos. Nós estamos aqui para viver pela fé, para ter certeza, convicção, confiança no Senhor, mesmo quando tudo diz que não. Sabe, é plantar no Senhor, esperar no Senhor, confiar no Senhor, fazendo a sua parte, mas acreditando nele. Tem tantos testemunhos que eu podia contar aqui. Os pais conhecendo uma criança que acabou pegando uma enfermidade sobre todo o corpo, fica em coma. Os médicos dizendo que só as máquinas estão fazendo com que a criança permaneça viva. Os pais podiam se deixar ali ser abalados por aquilo que o médico disse. Podiam ter aceitado e falado, nossa, então ela já morreu. Mas sabe o que os pais fizeram? Mesmo depois que o médico disse isso, todos os dias, eles ficaram indo lá no quarto dela e cantando um louvor nos ouvidos dela. Acende uma luz e deixa-a brilhar. A luz de Jesus que brilha em todo lugar. Cantando esse louvor tanto para a filha, mas também em louvor ao Senhor, em busca de que a filha deles fosse essa luz.
uma luz

representasse a luz de Jesus. Ela abre os olhos. Aquela enfermidade que pegou na perna desaparece. Mas devido ao tempo que ficou, ela acaba tendo uma perna diferente de tamanho com a outra, entre outras coisas. Mas, já na sua fase de adolescente, ela já começa a cantar louvores ao Senhor, sendo levadas até a programas de televisão. Hoje ela já tem a sua própria banda, já é uma cantora gospel conhecida em vários lugares, com CDs sendo vendidos por aí, com suas músicas no YouTube, Spotify, entre outros lugares, louvando a Deus. Por quê? Porque os seus pais decidiram não ser levados pelo que estavam vendo ou ouvindo, mas continuaram confiando no Senhor. Não estou falando que você não deve ouvir os médicos, é claro que é muito bom sim ouvir, mas quando o médico virar para você e falar, olha, não tenho mais o que eu possa fazer, fala para ele, olha, eu entendo, a ciência tem a sua limitação, mas acima de tudo, eu vou esperar no Senhor. A última palavra vai vir do Senhor. Eu creio ainda na minha cura, eu espero ainda pela minha cura. Confia no Senhor. Seja sobre enfermidade, seja sobre uma questão na justiça, seja sobre o que for. Espera no Senhor. Se você não desanimar, se você não desistir, no momento certo há de colher. Porque aquele que faz a sua parte, aquele que honra o Senhor há de honrá-lo. Quem disse isso? O próprio Senhor, através de um homem que ele enviou para falar com um sacerdote. Você pode ler isso lá em 1 Samuel, capítulo 1, capítulo 2. Glórias a Deus. Devido ao horário aqui, vamos seguindo aqui, deixa eu ver. Temos um comentário. Vamos para a oração.

soberano Deus e eterno Pai. Meu Deus, aviva-nos, Senhor. Ensina-nos, ó Pai, a confiar somente em Ti. Meu Deus, a não sermos levados por o que esse mundo diz, ou as pessoas desse mundo dizem, mas sim sermos levados pelo Senhor. Vivermos aquilo que está no Teu coração, Pai. Examinando tudo, retendo aquilo que o Senhor deseja. Pai, livra-nos de toda influência do maligno. E abençoa, meu Deus, a nossa vida. Pois nós entregamos a nossa vida em Tuas mãos, Pai. Opera em nós o Teu mover. Meu Deus, abençoa. Sim, meu Pai, abençoa. A Carmen Tavares, o Luiz Eduardo, e cada pessoa, meu Deus, que está ouvindo, seja através da live, seja através do rádio, abençoa, meu Deus, a cada um dos ouvintes nesta manhã. Pai, pois, se estamos aqui, é porque até aqui o Senhor tem cuidado de nós. Abre o nosso entendimento, Senhor. Nos dê sabedoria, Pai. E que seja tudo para a Tua honra, Tua glória, Teu louvor. Em nome de Jesus.

0: E é isso, irmãos. Chegamos ao fim. Que Deus abençoe a todos. O milagre que você espera acontecerá.
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3: 9 horas.
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1: Luan Santana e Léo Foguete.

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0: Bom dia pra você sintonizado na Dinâmica FM, eu sou Vanessa Cavallari.
1: E eu sou o Hugo Vinícius, eu gosto de ficar bem informado nessa manhã de sexta-feira, dia 17 de julho.
0: Agora são exatamente 9 horas e 25 minutos, vamos para os destaques desta manhã. Influenciador se torna réu por discriminação contra pobres.
1: Homem é preso após ameaçar ex-companheira com espingarda na zona rural de

0: Xinga.
1: Ponte Preta recebeu uma proposta para a criação de uma sociedade anônima de futebol, a SAF, com investimentos previsto para mais de 1 bilhão. E se muito mais, você confere agora aqui no Redação Dinâmica.

0: Bom dia, Hugo.
1: Bom dia, Vanessa. Bom dia, ouvintes.
0: Bom dia para você que já está ligadinho na 105.9 através do radinho. Bom dia para você que já está acompanhando a live, quer deixar o seu comentário e a sua opinião. Claro que sempre será muito importante pra gente aqui na 105.9. Sejam todos muito bem-vindos. Sextou, né? Hoje é sexta-feira. Hoje começa, enfim, a festa italiana aqui em nossa cidade. Então, para você que aprecia aí a comida italiana, dá um pulinho lá hoje, lá no lago, que começa, então, a festa italiana. Bom demais, né? Então, pra quem gosta daquele som italiano, aquelas músicas, hoje começa, então, lá no Lago Municipal. Lembrando que serão só 3 dias, hein? Hoje, sábado e domingo. Então, vai lá provar aqueles macarrão delicioso, tudo fresquinho, feito na hora pra você. Vamos seguir aqui das notícias. Influenciador se torna réu por discriminação contra pobres.
1: A Justiça de São Paulo aceitou a denúncia do Ministério Público e tornou réu, nessa quinta-feira, o influenciador Leonardo Marcondes. Ele é alvo de uma ação civil pública por publicações nas redes sociais consideradas discriminatórias contra pessoas pobres.
0: O Tribunal de Justiça exigiu que o influenciador se abstenha de produzir e divulgar nas redes sociais conteúdos de discursos de ódio contra pessoas em situação de vulnerabilidade. Em caso de descumprimento, foi determinada uma multa diária de R$1.000, limitada em 5 dias. Se a publicação permanecer disponível após esse período, a multa poderá ser aumentada.
1: Por outro lado, a Justiça negou o pedido do Ministério Público para excluir todo o perfil do influenciador nas redes sociais. Na decisão, entende-se que a medida representaria restrições excessiva à liberdade de manifestação, por atingir todas as publicações do perfil sem análise individualizada.
0: Segundo a decisão, a ação teve origem com informações encaminhadas pelo Grupo Especial de Combate aos Crimes Raciais e de Intolerância, que apondera a publicação dos conteúdos com teor discriminatório. A ação foi liberada pela Promotoria da Justiça de Direitos Humanos, área de inclusão social, que acusa o influenciador de promover discurso de ódio, discriminação social, prática classificada pelo órgão como aporofobia, termo utilizado para definir a aversão ou preconceito contra pessoas pobres.
1: Segundo o Ministério Público, o influenciador publicou em dezembro de 2025 um vídeo que afirma que pobres não deveriam votar e que pobre quer tirar vantagem em tudo. Para o órgão, o conteúdo equipara a pobreza e a incapacidade de tomar decisões e incentiva a exclusão de pessoas em situação de vulnerabilidade do exercício de direitos políticos.
0: Para o órgão, as declarações violam princípios constitucionais da igualdade, da dignidade da pessoa humana e da cidadania, além de configurem discursos de intolerância ao defender a exclusão de um grupo social do direito do voto.
1: O MP também pede uma indenização por danos morais de R$300 mil destinado ao Fundo Estadual de Defesa dos Interesses Difusos e a remoção do conteúdo considerado discriminatório.
0: Leonardo Marcondes, conhecido nas redes sociais como Léo Marcondes, é um influenciador digital que auto-intitula como treinador financeiro.
1: Ele é coach, palestrante e empresário e produz conteúdo sobre desenvolvimento pessoal, empreendedorismo e educação financeira. Segundo sua apresentação oficial, ele diz ser um ex-atleta profissional.
0: Nas redes sociais, ele divulga vídeos com trechos dizendo que pobre não sabe educar os seus filhos, que pobre não tem, que tem carro sujo e fedido, que pobre não gosta de tomar banho, e entre outros ataques. Nossa, coitado dele, né? Tá aí, vai virar bonequinho agora, né? Que beleza, vai ter que se referir tudo o que ele fez, vai ter que falar tudo ao público, né? Se redimir tudo aquilo que ele fez. Quem que será que ele tá pensando que ele é, né? A deferir com as pessoas dessa forma, né? É, judiação. Triste saber que tem pessoas desse tipo, né? Nesse naipe ainda em nosso país. Governo quer responsabilizar quem usa celulares roubados e ampliar bloqueio.
1: Durante o coletivo de imprensa, nesta quinta-feira, o secretário nacional de Segurança Pública, Francisco Lucas Costa Veloso, afirmou que as autoridades mantêm um banco de dados com mais de 3 milhões de celulares roubados. Segundo ele, já é possível

0: possível identificar quem está utilizando esses aparelhos e agora o próximo passo será responsabilizar essas pessoas.
1: Ainda durante a entrevista, o secretário informou que o acesso às contas bancárias e aos aplicativos do governo será bloqueado nos aparelhos com registro de roubo. Além disso, segundo ele, o Ministério da Justiça articulou ações como o Google e a Apple para inutilizar os celulares por meio do bloqueio do sistema operacional, bem como as operadoras de telefonia para impedir o acesso desses dispositivos à rede.
0: Toda vez que a pessoa fizer o boletim sem ser comunicado imediatamente no Banco Nacional de celular roubado, e essas providências serão tomadas também comunicar ao povo que qualquer compra de celular usado, você pode acessar o site celularseguro.mj.gov.br e verificar se aquele celular é roubado ou não, para que você não seja depois responsabilizado, afirmou.
1: Segundo o delegado Rodolfo Latifi Seba, coordenador do programa SP Mobile, o programa monitora celulares com registro de furto ou roubo, que voltam a ser utilizados em novas linhas telefônicas. O cruzamento dessas informações permitiu identificar aparelhos subtraídos em São Paulo, sendo usados no Rio Grande do Sul.
0: Existe uma percepção de que muitos celulares furtados ou roubados em São Paulo ultrapassam as fronteiras do estado. Estamos identificando essa movimentação para entender como esses aparelhos chegam em outros estados e combater essa cadeia criminosa, explicou o delegado.
1: Após a identificação, a Polícia Civil de São Paulo compartilha os dados com as polícias dos estados de onde os aparelhos são encontrados. Tá aí, vai ser uma coisa bem, bem complicada e bem complexa para se fazer, né? Que às vezes tem pessoas que vendem celulares já usados e nem sabe de onde vem, né, esses celulares. Tem tudo isso também, às vezes a pessoa que comprou, às vezes pode ter sido enganada também, né? Então tem tudo isso para ser analisado. Enel São Paulo investe em prevenção para enfrentar temporais.
0: Quando um temporal atinge São Paulo, a resposta da rede elétrica começa muito antes da primeira rajada de vento. É o resultado de uma operação preventiva estruturada pela Enel São Paulo, que combina manejo de arborização urbana, automação e monitoramento contínuo para reduzir o impacto da chuva sobre o fornecimento de energia a mais de 8,5 milhões de pessoas de unidades consumidoras.
1: O principal desafio é geográfico. São Paulo é reconhecida internacionalmente como Cidade Árvores do Mundo, título que destaca municípios com gestão exemplar de arborização urbana. A cidade tem uma das maiores densidades de árvores em áreas urbanas do país e, aproximadamente, entre galhos e cabos elétricos, é uma das causas mais frequentes de interrupção do fornecimento, especialmente durante tempestade. Resolver esse problema exige atuação constante, antes que o risco se torne ocorrência.
0: Para isso, a Enel São Paulo mais que dobrou o volume anual de podas, chegando a 650 mil intervenções em 2025, o dobro do registrado em 2023. As equipes percorrem a cidade identificando e removendo galhos que representam risco à rede, numa operação contínua, que acontece independente da previsão do tempo.
1: A tecnologia que age antes do cliente perceber, além da prevenção em campo, a Enel São Paulo expandiu a automação da rede elétrica como parte da estratégia de resiliência. Hoje, 85% dos atendimentos são despachados automaticamente, sem necessidade de intervenção humana imediata. Em parte das ocorrências, o sistema é capaz de restabelecer o fornecimento em menos de 3 minutos. Antes mesmo que o cliente perceba a interrupção.
0: Esse processo é monitorado em tempo real pelo Centro de Operações da Distribuição da companhia, onde 150 profissionais acompanham a rede 24 horas por dia, 7 dias por semana. O sistema mapeia toda a malha elétrica de São Paulo e permite identificar falhas, acionar equipes e redirecionar o fornecimento com rapidez. É essa estrutura que coordena a resposta nos momentos de maior pressão sobre a rede.
1: A companhia também tem avançado em soluções estruturais, em parceria com municípios da região metropolitana, para substituição de árvores com um comprometimento estrutural por espécies nativas, para reduzir a interferência na rede elétrica nas vendavais.
0: A empresa também defende soluções conjuntas para o enterramento gradual da rede, para aumentar a resiliência do sistema em uma cidade com densidade de consumidores até 20 vezes superior à média nacional. O compromisso da Enel São Paulo é seguir expandindo essas soluções com base em dados de planejamento de longo prazo.
1: É isso aí, gente. Então a Anatel, ela tá tendo Enel, né? A Enel.

0: Eu tenho que remanejar realmente aí para que o sistema de energia funcione, né? Então, já que São Paulo está sendo a cidade do país que tem mais arvorismo, ou seja, muitas árvores plantadas, né, em calçadas, com certeza dá um trabalho difícil mesmo, né? O certo seria fazer igual os outros países, que a energia é subterrânea, né? Aí seria uma maravilha, mas a gente tá longe de acontecer isso por enquanto. Vamos chamar agora então, falando em tempestade, vamos convidar aqui o Edson, ele que vai contar pra gente sobre a previsão do tempo pra hoje, nessa sexta-feira. Como que vai estar o nosso clima hoje, Edinho? Bom dia!
1: Olá, Vanessa! Muito bom dia, ouvintes! Sexta-feira, final de semana, chegando, e também chegando com você a previsão do tempo. E amanheceu já ensolarado, as mínimas de hoje registraram 13 graus, deu uma aquecida, e a máxima pode chegar aos 22. Vento, 34 km por hora, umidade do ar, 72%. Então temos aí um dia com uma ventania forte, né? Ventando bastante em nossa cidade. Mas não vai tirar a beleza desse dia, que o sol já está saindo a todo vapor. Desejo a todos vocês uma ótima sexta-feira, um bom final de semana. Voltamos, né, Vanessa? Na segunda-feira, assim, se Deus quiser, trazendo sempre para você informação do tempo. Deus abençoe a todos, bom final de semana. Tchau, tchau.
0: Tchauzinho, muito obrigado pelas informações do tempo aqui no Redação Dinâmica. 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

0: Por pouco não terminou em tragédia.
1: O motociclista de 36 anos escapou sem ferimentos após um acidente impressionante na tarde desta quinta-feira, dia 16, na rodovia SP-352, em Itapira.
0: A colisão aconteceu no trevo da usina, quando o furgão Fiat Fiorino atravessou a pista e cortou a frente da moto Honda Titan, conduzida por Diego Moreira Capimel de Souza.
1: Com impacto, a motocicleta ficou completamente destruída, mas o motociclista conseguiu saltar sobre o veículo e não sofreu nenhum ferimento.
0: Eu consegui pular por cima do carro, só por isso não sofri nada. Graças a Deus eu nasci de novo, contou a reportagem do Itapira News.
1: Motorista da Fiorino também saiu ileso. Equipes da Intervias atenderam a ocorrência e os veículos foram liberados no local.
0: Meu Deus do céu, que situação, né? Tem que prestar muita atenção. Moto, então, nem se fala, né? Parece que a moto é invisível, né? Parece que ela tem a... Acha que é igual aquelas motos mais potentes, quando você vê, piscou, tá em outro lugar. Não é bem assim. Tem que tomar muito cuidado com motocicleta mesmo, né? Ainda mais quem dirige moto. Tem que ter atenção redobrada. Mulher presa por tráfico pela Força Tática trabalha como cuidadora na escola Sara Salomão.
1: Uma ocorrência de tráfico de drogas chamou a atenção em São João da Boa Vista, não apenas pela prisão, mas pelo perfil da detida. A equipe de Força Tática, composta pelo Sargento Cardoso, Cabo Paulo Martins e Soldado Bruna, realizou uma prisão de uma mulher que atua como cuidadora de crianças na escola Sara Salomão.
0: A ação ocorreu durante o patrulhamento tático no interior do conjunto habitacional conhecido como Predinhos do Xingu. Segundo a Polícia Militar, a equipe recebeu a denúncia via WhatsApp, informando que uma monitora estaria armazenando e comercializando drogas em seu apartamento.
1: Ao chegar ao local, os policiais visualizaram pela janela da residência um recipiente contendo entorpecente sobre a mesa. No mesmo momento, a suspeita chegou ao imóvel e foi abordada pela equipe. Durante a revista pessoal, foi localizado um aparelho celular e, questionada sobre a droga, ela confessou que há cerca de 3 semanas vinha comercializando crack e alegando dificuldades financeiras.
0: Ainda segundo a ocorrência, a própria mulher autorizou a entrada dos policiais no imóvel, onde foram encontradas 30 porções de crack embaladas em sacos tipo Ziploc, além de R$ 443 em dinheiro. Ela também informou trabalhar como cuidadora de crianças na escola Sara Salomão.
1: Diante dos fatos, foi dado a voz de prisão à mulher por tráfico de drogas. Ela foi encaminhada à UPA para o exame de corpo de delito e posteriormente apresentada no plantão da Polícia Civil. O delegado Caio Ricardo Alves ratificou a prisão, mantendo a acusada recolhida à cadeia local.
0: A ação reforça o trabalho ostensivo da Força Tática no combate ao tráfico de drogas no município. Que coisa, né? Vai saber se já não estava levando isso até para a escola também. Olha só que perigo isso aí. Será que agora até os monitores vão ter que passar por revista? É uma coisa para se pensar, né? Tá aí, são crianças, né? Adolescentes, tem tudo isso. Fundo Social recebe doação de 714 mantas da Polícia Civil.
1: Na tarde desta terça-feira, 14 de julho, Fundo Social de Solidariedade São João da Boa Vista recebeu doação de 714 mantas e peças de roupas arrecadadas durante a campanha do agasalho. Roupa boa, a gente doa. Da Delegacia Seccional da Polícia.
0: As doações serão destinadas às famílias cadastradas e campanhas pelo Departamento de Assistência Social da Prefeitura. A presidente do Fundo Social de Solidariedade, a primeira-dama do município, Solange Camargo de Cavalho, a diretora do Departamento de Assistência Social, Eliana Rossi, e o Luiz Campos, participaram da cerimônia de entrega realizada na sede da Delegacia Seccional de Polícia.
1: A entrega oficial contou com a presença do delegado da Polícia Assistente da Seccional, Dr. Eduardo Denadai Campos, do investigador-chefe Carlos Alberto da Silva e a escrivã Elaine Loupe.
0: Todo o material arrecadado pela Polícia Civil será distribuído às famílias atendidas pelos Centros de Referência de Assistente Social, que é o CRAS, unidades da Prefeitura responsáveis no atendimento das famílias em situação de vulnerabilidade e riscos sociais, oferecendo acolhimento, orientação e acesso aos direitos e benefícios. Tá isso, né? Uma boa, né? Uma boa campanha para se fazer aí, não só lá em São João, mas que adere em toda a cidade, regiões também vizinhas, que com certeza precisam, né? Nessa época de frio, tem que tomar muito cuidado aí, né? Com criança, com os idosos. 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
0: Homem é preso após ameaçar ex-companheira com espingarda na zona rural de Jacutinga.
1: Na última quarta-feira, 15 de julho de 2026, a polícia militar prendeu um homem por ameaça, violência doméstica e posse ilegal de arma de fogo de uso permitido na localidade do Ribeirão, na zona rural de Jacutinga.
0: De acordo com a Polícia Militar, a ocorrência teve início após uma mulher denunciar que seu ex-marido, inconformado com o fim do relacionamento e com o fato de que ela estar com um novo relacionamento, foi até a sua residência e ameaçou de morte utilizando uma arma de fogo.
1: Assim que receberam a denúncia, os militares iniciaram diligências e localizaram o suspeito em sua residência. Durante a abordagem, o homem tentou dificultar a ação dos policiais e esconder uma arma utilizada nas ameaças. Após buscas no imóvel, os militares encontraram uma espingarda CBC calibre 36 escondida no quintal da casa.
0: Diante da situação, o suspeito recebeu voz de prisão em flagrante pelos crimes de ameaça no contexto de violência doméstica e posse ilegal de arma de fogo de uso permitido.
1: O homem foi conduzido à delegacia de polícia civil de plantão, onde ficou à disposição da justiça para providências cabíveis.
0: O resultado da ocorrência foi um autor preso e a espingarda CBC calibre 36 apreendida. Que loucura, né? Com que coisa que não tem bastante mulheres aí solteira querendo arrumar alguém, né? Tem que ir lá fuçar, já não deu certo, então pra que que vai ficar insistindo? Não dá pra entender esse povo, né? Não dá pra entender mesmo, né? Se não deu, olha aqui, ó, que situação que chegou. Agora o rapaz foi detido, vai ter que pagar uma fiança pra sair, então vai ter que se explicar tudo isso que ele ocorreu aí. Engraçado, né? Então é isso que acontece. Imigração italiana ajudou a construir a história e a identidade de Jacutinga.
1: No fim do século XIX, milhares de italianos deixaram a Itália em busca de melhores condições de vida. A crise econômica, a pobreza no campo e a falta de oportunidade fizeram com que muitas famílias cruzassem o oceano rumo ao Brasil, atraídas pela oferta de trabalho nas lavouras de café após a abolição da escravidão.
0: Parte desses imigrantes chegou ao sul de Minas e escolheu Jacutinga para recomeçar a vida. Além da força de trabalho, trouxeram costumes, receitas, tradições e conhecimentos que ajudaram a mudar a identidade do município.
1: Um dos marcos dessa história ocorreu no fim da década de 1960, quando o italiano Antonio Pieroni introduziu na cidade a primeira máquina manual de

0: a Lanofix, impulsionando pequenas confecções familiares e contribuindo para que Jacutinga se tornasse referência nacional na produção das malhas.
1: Até hoje, a influência italiana permanece presente na gastronomia, nas festas, na religiosidade e na cultura local. Eventos como a Festa Italiana mantêm viva essa herança, celebrando a história das famílias que ajudaram a construir o desenvolvimento de Jacutinga. E lembrando que hoje, então, começa a Festa Italiana, né? Então, como eu disse no começo do programa, para você que ama uma comida italiana, um bom macarrão, né? Uma macarronada deliciosa. Então, hoje, a partir das 19 horas, lá no Lago Municipal, você vai poder tomar aquele vinho italiano, comer aqueles queijos, comer aquelas comidas típicas, aqueles doces maravilhosos. Então, é só dar um pulinho lá e prestigiar a grande festa. E lembrando que vai ter aí muitos shows italianos também. Mamma mia, né? Que delícia. Estiagem aumenta risco de queimadas e defesa civil reforça alerta à população.
0: O período de estiagem típico do inverno do sul de Minas acende um sinal de alerta para o aumento de risco de queimadas em Jacutinga e em toda a região. Com a combinação de baixa umidade de luar, vegetação seca e ausência de chuvas, qualquer foco de um incêndio pode se espalhar rapidamente, causando danos ao meio ambiente, colocando as propriedades em risco e prejudicando a saúde da população.
1: A Defesa Civil orienta que a população não utilize fogo para limpeza de terrenos, descarte de lixo e resto de poda, prática que pode provocar incêndios de grandes proporções. Também é recomendado que os motoristas evitem jogar bitucas de cigarro à margem da rodovia e de qualquer princípio de incêndio seja comunicado imediatamente aos órgãos de emergência.
0: Além dos prejuízos ambientais, a fumaça das queimadas agrava doenças respiratórias, principalmente em crianças, idosos e pessoas com problemas pulmonares, reduzindo ainda a visibilidade em estrada e aumentando o risco de acidentes.
1: Em propriedades rurais, a recomendação é manter aceros, revisar equipamentos utilizados na colheita e redobrar a atenção durante atividades que possam gerar faísca ou calor próximo à vegetação seca.
0: A Defesa Civil reforça que a prevenção é a melhor forma de evitar incêndios durante a estiagem e destaca a colaboração da população é fundamental para preservar o patrimônio ambiental, proteger vidas e reduzir os prejuízos provocados pelas queimadas.
1: É isso aqui, gente. Isso aqui é uma reportagem muito séria, né? Um alerta da Defesa Civil aqui para nossa cidade. Toma muito cuidado com seca, onde você vai colocar fogo, porque o risco de você ter uma queimada enorme é muito grande, né? Estamos aí em tempo de seca, nós estamos em tempo de vento, e a gente sabe, né? Qualquer foguinho que vem com vento se espalha rapidamente. Então, lembrando, toma muito cuidado para pessoas que fumam, bituca de cigarro, jogam fora, deixa dentro de um saquinho, depois você joga no lixo. Não, evita jogar dentro de ruas, né? Perto de terrenos baldios, aonde que tem o mato seco. Tem que tomar muito cuidado mesmo, e não é só isso, né? Acho que a população tem que tomar consciência, porque seja qualquer juntinho de lixo, vão lá e coloca fogo. Tem que tomar muita colocar muita mão na consciência para não fazer esse tipo de prática, né? É, pois é, só assim que a gente vai evitar essas queimadas, que isso pode provocar muitos danos aí para a saúde, bens materiais, enfim, várias diversas coisas que podem ser evitadas. Certo? 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
1: A Ponte Preta recebeu uma proposta para a criação de uma sociedade anônima de futebol, que é a SAF, com investimento previsto em 1 bilhão.
0: A informação foi divulgada nesta quinta-feira pelo presidente do clube, Luiz Torrano, durante o programa Pauta do Dia.

0: dia.
1: Segundo o dirigente, duas propostas foram apresentadas à diretoria. A primeira foi considerada insuficiente, enquanto a segunda atende às exigências financeiras e estratégicas estabelecida pela Macaca.
0: O plano prevê recursos para a quitação das dívidas do clube, estimados em cerca de 300 milhões, além de investimentos no estádio Moisés Lucarelli e no centro de treinamento no Jardim Eulina.
1: Um dos diferenciais da proposta é a previsão de que o aporte financeiro antes mesmo da aprovação definitiva da SAF. Caso o projeto não seja aprovado pelos associados, o valor será convertido em um empréstimo ao clube, com período de carência de pagamento parcelado.
0: A proposta passará agora pela análise do departamento jurídico, com possibilidade de apoio de uma consultoria especializada. A expectativa é que essa etapa seja concluída em até 60 dias. Na sequência, o projeto será submetido à votação do Conselho Deliberativo e, posteriormente, nos associados.
1: Durante a apresentação, Torrano também revelou que a autoria realizada por uma empresa internacional apontou uma dívida aproximadamente de 300 milhões e um déficit operacional mensal com cerca de 3 milhões, números que serão apresentados oficialmente ao Conselho Deliberativo na próxima reunião. Tomara que consiga virar SAF, sim, por que não, né? Vai ajudar a Ponte Preta. Vai levantar aí a Ponte Preta e vão contratar jogadores para a Ponte Preta continuar com seus trabalhos, né? E vai poder voltar à base, enfim, vai ser ótimo também aí para todo mundo que curte aí, que torce também para a Ponte Preta, né? Tá aí, então seria uma boa mesmo aí os diretores e todo mundo aprovar esse projeto, né? Tomara que aprove, a gente vai ficar de olho nessa reportagem para saber também se vai acontecer realmente essa SAF na Ponte Preta. Vamos deixar esse assunto também para as 11 horas aqui no Fanáticos por Esporte. Eles que sabem de tudo, né? Eles vão saber mais do que a gente aí. Então, às 11 horas você não pode perder o Fanáticos por Esporte aqui na 105.9.
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1: Selegato Autopeças está contratando. 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

0: 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Recado dado para você também aqui no nosso Balcão de Empregos da Dinâmica FM. Obrigado pela sua companhia, obrigado pela sua audiência. A gente vai voltar agora só na segunda-feira, trazendo notícias para vocês aí do mundo todo. Fiquem com Deus, desejo a todos aí aquela final de semana maravilhosa. E a gente volta então na segunda-feira trazendo mais informações para vocês. Tchau, tchau.
1: Até mais.

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5: 10 e 6.

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10: Dinâmica FM 10:23.

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6: 10:42.

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3: 11:01.
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0: Bom dia, fanáticos por esporte, bom dia, meu povo, bom dia, minha pova. Estamos chegando aí com mais um nosso programa hoje, sextou, gente, que delícia, mano. Vim fazer o programa na sexta, parece que é até mais gostoso, hein, gente. E ainda hoje com o retorno, né, com a volta do Fuminho, né, o Campeonato Brasileiro começou ontem, Fuminho já na sexta-feira. E pra quem? Com o time que talvez levou mais fuminha esse ano, né? Que é o Santos, né, gente? Infelizmente, aí, pra quem é santista, a coisa não anda muito boa, né? Já começamos ontem, depois da Copa do Mundo, primeiro jogo, e o Santos já tomou a sua primeira fubecada, né? O Vasco também perdeu, né? Ontem eu acertei os dois pra cá, gente. 2-1 para o time do Botafogo e 1-0 pro Vitória. 6 pontos. Já comecei bem, Jonito. Campeonato Brasileiro é domínio total. O senhor não fez nenhum.
1: Não tem bom dia primeiro?
0: O senhor não fez nenhum. Calma, nós vamos chegar lá. Bom dia a todos vocês aí que nos acompanham através da Rádio Dinâmica. Bom dia ao pessoal que nos acompanha também através da live de Jacutinga, de fora de Jacutinga. Sejam todos muito bem-vindos. Nós vamos juntos aí até o meio-dia. Bom dia aqui para a Vanessa, para o nosso gerente Caio, para o Hugo, para o Joanito, que vai fazer o programa aqui comigo até o meio-dia. Tá bravo já hoje, não sei porquê. Acho que ele vai torcer para a Espanha. E também vamos aí até o meio-dia, hein, gente? Bom dia, Joanito.
1: Buenos dias, né, Poca?
0: Já tá falando até em castelhano.
1: É, moda agora é buenos dias. Espanha e Argentina na final da Copa. França do Bonjour. Inglaterra do Good Morning. Vão disputar a terceiro lugar. Ele até antecipando, né? Vai dar França, com certeza. Bom dia para todo o pessoal da sexta-feira. Um pouco fria, né? Um ventinho chato. A sexta-feira também conhecida como Friday, véspera de Saturday, de Monday, aliás, de Sunday e de Monday. O senhor veio meio animado, o senhor tomou alguma coisa?
0: É, sempre animado, né? Sempre animado. Acabei de ter o prazer de conhecer uma sobrinha sua, né? O senhor não fala das suas sobrinhas que são palmeirenses, né? O senhor só fala da sobrinha corintiana, não sei o quê, mas o senhor acaba ocultando o fato que o senhor tem sobrinha palmeirense, né?
1: Então, eu sempre tive o privilégio de ter sobrinha. Aliás, na outra etapa era uma prima

0: Nada bonita, né, que eu falava na Rádio Urbana, o povo dava risada. E na atualidade, uma sobrinhada bonita, né? São uma aí que é a Jaqueline. Só que ela mora muito longe, eu não sabia que ela era palmeirense. Ela mora lá.
1: A senhora não sabia que a sua sobrinha era palmeirense?
0: Não sabia.
1: Ah, meu Deus do céu.
0: Ela ficava em casa também quando eles moravam em São Paulo. Ela vinha ficar aqui, né, com o pai dela. Mas depois mudou. Ela mora na divisa do Brasil com o Paraguai, né? Só passar a ponte do lado de lá é Paraguai. Na Jaqueline, né? Filha do Nabor, Sociedade Cacida. Irmã da... Ela tem uma outra irmã também, que é a Cíntia, né? Que mora em São Paulo. Mas eu tive esse privilégio, né? Quando eu tinha... Era mais novo, era bonitinho e tinha uma primanhada bonita. Agora já tô feinho, continuo tendo uma sobrinhada bonita.
1: Tá aí, palmeirense, gente. Eu vou destacar bem que é palmeirense. É, o Ledier tá mandando um bom dia aqui pra mim, pro Joanito, pra todos os nossos ouvintes. Já manda o seu palpite aqui. Espanha 3, Argentina 1. Oh, esse não ficou em cima do muro, não, hein? Esse Biel, o Ledier, já veio com tudo aí e vai de Espanha, gente. Eu já falei aqui, gente, eu não torço pra Argentina, né? Eu tô torcendo contra a Argentina desde a primeira rodada, mas fazer o quê? Eu não tô dando sorte, mas quem sabe agora na última rodada a gente consegue aí sair um pouquinho mais feliz, né, gente?
0: Mas pelo andar da carruagem, né, porque nós torce pra chover e dar sorte. Nós sorte pra dar sorte, chove. E pelo andar da carruagem, tá indicando que vai dar Argentina.
1: Aí, tomara que o Joanete esteja errado, né, gente? Mas amanhã nós vamos ter a disputa do terceiro lugar, né? Terceiro e quarto lugar. A França enfrentando a Inglaterra. Esse jogo tá marcado para as 18 horas, né? E segue aquele ritmo, né, gente? Empatou prorrogação, empatou pênaltis, né? Não é porque é terceiro e quarto lugar que se empatar tá bom. Não, não tem empate, né? Tem que ter um vencedor amanhã. Então, França e Inglaterra vão jogar amanhã para ver quem fica na terceira colocação e quem termina na quarta colocação.
0: Aí tá me cheirando meio que não muito difícil, até meio fácil de dar França no terceiro, viu? Porque eles vão querer justificar o favoritismo que tinha para ser campeão, né? Ficar pelo menos em terceiro.
1: E do lado da França, né, gente? Tem o Mbappé aí que briga pela artilharia com o Messi, né? Ainda quer ver se termina essa Copa do Mundo na frente do Messi. Então tem outros fatores aí também que podem favorecer a França. E a Argentina, e a Inglaterra, né? Parece que sentiu demais a derrota para a Espanha, né? Principalmente da forma que foi, né, gente? A Inglaterra ganhava por 1-0 aí, chegando aí no final do jogo. E acabou tomando 2 gols aí, assim, bem já no final do jogo. Parece que a Inglaterra realmente acusou o golpe, né? Então, nessa eu vou concordar com o Joanito aqui. Acho que a França amanhã entra como favorita, né? A França já teve mais tempo aí pra...
0: Tenta mordida,
1: né, Joanito? Pra também aceitar o golpe, né? De ter perdido pra Espanha, né?
0: O futebol da Inglaterra, né? Do I Love You não foi futebol de campeão, né? Chegou porque, né? Tinha o Brasil lá no caminho, foi tropicando, deixou a vaga aberta. Já o futebol da França, que era provável, né, chegar na final, também deu uma tropicada aí contra a Espanha. Agora o futebol da Argentina, né, agora todo mundo mata a mosca. O Bezinho tá otimista, 3-1 para a Espanha.
1: 3-1.
0: O Bezinho é otimista, mas o Bezinho, sei não, você também não tá acertando, né? Mas né, a Argentina, agora todo mundo fala a mesma coisa, ela tem 3 coisas, né, vontade, garra, futebol, um pouquinho de sorte também, né? Porque virar jogo não é fácil, né? Virar jogo não é fácil. Eu acompanho futebol há 40 anos, um time quando tá perdendo de 1-0, labuta daqui, labuta dali, e o time não vira. A Argentina virou o jogo 3 vezes, parece, em 15 minutos, 10 minutos, então, mas sendo que acontece, mas tudo indica, né, pelo andar da carruagem, que vai dar 1-1 e na prorrogação, Argentina. Ô, louco, ninguém perguntou, já falei?
1: Tomara que não, né? Tomara que o Joanito esteja errado mais uma vez, né, gente?
0: Mas assim, né? Não acerto. O senhor que não reconhece, eu acerto várias vezes.
1: Ele fica bravo quando fala que ele erra. A mãe de Ná ali não acerta uma. Já pode pôr junto com aqueles videntes ali que falaram que ia acabar o mundo, que ia não sei o quê. O Joanito tá mais ou menos igual.
0: Não, eu morri de medo.
1: Ô, Joanito, a briga pra artilharia só tem 2 agora que tem chances, né? O Mbappé tem 8, o Messi tem 8.

8. É, o Bellingham até que encostou, que tem 6, né? Mas tem aqui com 7 gols aqui o Haaland, mas o Haaland já tá fora, né? O Bellingham e o Kane tem 6 gols cada um, teria que fazer

0: E eu acho que futuramente deve ficar pro, Mbappé, né, gente? Que tem aí idade para mais duas Copas do Mundo, né? E a gente não vê aí a... O Messi ontem até perguntaram para ele se ele jogaria a próxima Copa. Ele falou assim, ah, vamos jogar essa, depois a gente pensa na próxima, né? A próxima ele estaria aí com 43 anos, né, gente? Eu acho muito difícil a gente ter o Messi numa próxima Copa. Então eu acho que é a última chance e por isso ele tem jogado muito, né? A verdade é essa. Eu não tenho, acho que, o menor receio de dizer que o Messi é o melhor jogador dessa Copa. Eu, se eu tivesse que votar, votaria no Messi. Apesar de que, né, gente, o Messi, ele tem sim uma proteção dos juízes, né? Porque no primeiro jogo o Messi deveria ser expulso, né, gente? E não sou só eu que falo, não, né? Tem várias pessoas aí da imprensa, né, falando isso, né? Inclusive o Caio Ribeiro, né? Ele ontem falou isso, né? Caio Ribeiro. Sobre a Copa do Mundo de Lionel Messi. O Messi é protegido pela arbitragem, sim. Ele deveria ter sido expulso naquela solada na primeira fase contra a Argélia. Tem lances em que a arbitragem é muito mais tolerante com o Messi do que com os outros jogadores. Sem dúvida nenhuma, né, gente? Isso aqui acho que não tem como... E também não desqualifica o Messi, né, gente? Ele é um jogador que não vive em problemas. Acho que a arbitragem também acaba protegendo, porque ele é melhor do que os outros. Eu acho que é uma coisa normal, né? Mas em lances violentos, como esse lance, principalmente do primeiro jogo, em que ele dá essa solada no jogador da Argélia, ele deveria ser expulso, sendo Messi ou não sendo Messi, né, Jolim?
1: Aquele dia foi no comecinho da Copa, né? Poderia mudar, sim, muita coisa, né? Já que o Messi praticamente decide, né, os jogos para a Argentina. Mas a arbitragem, né, aqui nessa Copa, eu achei que foi razoável, teve seus erros. E saiu o homem que vai apitar o jogo e enganou todo mundo, hein? Esloveno, Slavico Vinic. Eu fui procurar a tradução, sabe como que ele chama, se fosse brasileiro? Eduardo Vinic. Então vamos aí acompanhando a arbitragem da final. Slavico Vinic, popular Eduardo Vinic. Você gostou? Foi surpresa,
0: né? E o Wilton Pereira, que estava cotado para a final, estava cotado aí para ser... Pra apitar também o terceiro e quarto lugar, ficou de fora até no terceiro e quarto.
1: Então, né? Aí também não entendi, né?
0: Vai ser o venezuelano que vai apitar, então, o terceiro e quarto lugar. O Wilton Pereira, então, faz a malinha e vem pro Brasil.
1: Dá um prêmio, né, pro pessoal da Venezuela, que passa uma dificuldade tremenda, uma situação difícil. O venezuelano já sofre, né, com o sistema de governo e mais agora com esse terremoto, né? Então, um prêmio. Ele é um árbitro que nós conhecemos bastante, tanto que ele é venezuelano e chama Venezuela o nome dele, né?
0: E no domingo, 4 horas da tarde, a grande final, hein, gente? Espanha e Argentina. Eu aqui, né, eu tenho mais simpatia pela Espanha, tenho antipatia pela Argentina, mas aqui, vamos ser sinceros, né, gente? É 50% para cada lado, né? Espanha e Argentina, não vejo nenhum favorito. A Argentina entra aí com 3 títulos de campeãs do mundo, a Espanha entra com o título de campeã do mundo, então são duas seleções já que foram campeãs, né? E agora é ver aí quem que vai conseguir. Segundo o Vampeta, Janito, que até agora tem acertado tudo, o Vampeta diz que a Espanha vai ser campeã.
1: É, mano? É. Então, pouco, mas eu, a minha simpatia pela Espanha é pequenininha, pela Argentina do mesmo tamanho. Eu não quero mais passar raiva, né? Então eu vou pôr empate no bolão e não vai ter juiz brasileiro também pra gente ficar pensando se vai dar zica, né?
0: Então, a Argentina agora pegou um aliado aqui, Joanito, que quem? Pode ser que puxe ela pra baixo.
1: Quem?
0: O Maurício acabou de mandar bom dia pra nós. Bom dia, Pipoca, Joanito. Ai, ai, ai. Ai. E final Argentina 3, Espanha 0. Olha... Isso é, a Argentina vai ter que quebrar um tabu muito grande, porque aonde o Maurício vai, ele já vai quebrando. Ele era a França já foi pro vinagre. Agora ele virou argentino, Joninho.
1: Ele tá parecendo o Capelani do programa da Renata Fran. Ele torce pra pinto 47 times, né? E ainda é capaz que erra ainda. Mas o Nenê, o Pipoca, prometeu agora, ontem à noite, que estaria aqui hoje, por enquanto não chegou, não sei se ele tá vindo, né? É o Nenê que disse que vinha hoje pra nós prosear, dar palpite. O Luiz

0: Ricardo Sardinha lá de Urupino mandando um abraço pra mim. O Paulinho Manelão mandando um bom dia, mas ele mandou já faz um tempinho, agora que eu vi, né? É que eu tava lá prosseguindo com o Ricardinho, que voltou lá na nossa rua, né? Ricardinho hoje vai estar ouvindo nós. O Ricardinho, que é corintiano, foi operar da costela.
1: Não sei, o Ricardinho é seu, não tem nada com isso.
0: O Ricardinho foi operado, o médico, nós é muito novo, vamos deixar pra frente. O Ricardinho, você quer notícia melhor que essa? Falou que ele é novo, é cedo pra operar.
1: Os corintianos ele traz tudo, gente. Até a sobrinha palmeirense ele ocultou de nós. Agora, corintiano ele traz o Ricardinho, ele vai ficar funchando o corintiano lá do,
0: o senhor fala
1: do
0: muito,
1: fundo do baú.
0: O senhor fala muito em artilheiro, tem o Fré, que é artilheiro do Lucatelli, com 250 gols.
1: O Fré fazia gol mesmo.
0: O senhor não vai, isso o senhor não fala, ninguém supera o Fré, né? Eu? Entre ele, 250 gols de cabeça não, 25 de cabeça.
1: O Fré era fazedor de gol mesmo. Ei, delícia, hein? Tempo bom, hein? Vamos lá, vamos de Campeonato Brasileiro, né, gente? Que ontem nós tivemos aí o retorno, né? Daqui a pouco nós vamos dar palpite nesse jogo, hein? O senhor não vai pular, não, hein? O senhor não vai fugir, aqui, não, hein?
0: Só não sei o brasileiro de hoje.
1: O senhor não vai fugir, não, hein? Na Série B, nós tivemos aí o CRB ganhando do Náutico por 2-1. E hoje teremos o São Bernardo enfrentando o Avaí, a América enfrentando o Ceará, o Juventude enfrentando o Cuiabá, o Londrina enfrentando o Botafogo e o Fortaleza às 21 horas enfrentando aí o Novo Horizontino. Amanhã a Ponte Preta, que não ganha de ninguém, tá uma vergonha, enfrenta o Goiás, Criciúma e Vila Nova, Sport e Operário e Atlético Goianiense e Atletique também jogam amanhã.
0: E hoje tem o América também não ganha, né? Contra o Ceará.
1: Você sabe que o América não tá aqui, não sei porquê.
0: O Maurício começa errando.
1: América, né? E Ceará hoje às 19. É.
0: O Maurício começa errando, né? Porque ninguém faz 3 gols na Espanha. Pô.
1: É, a Espanha até agora, na Copa do Mundo, ela só tomou 1 gol, né, gente? Pode ser que da Argentina ela tome, né, gente? É outro jogo, né? Retorno ontem, então, da Série A, com Botafogo 2, Santos 1. Vitória 1, Vasco 1, voltou o Campeonato Brasileiro, voltou do mesmo jeito, com as mesmas coisas, com os mesmos defeitos, com a arbitragem horrível ontem, né, gente? O juiz estava bem, bem enferrujado ontem, né? E o goleiro do Santos ontem me fez uma... Nossa vida! Que é aquilo que aquele goleiro, que o Brazão fez ontem, hein, gente? Saiu sem necessidade, saiu do gol lá no meio do campo, foi chutar a bola, chutou em cima do jogador do Santos e sobrou a bola pro atacante do Botafogo. O jogo tava 1-1, o Santos perdeu por causa da lambança do Brazão, Jonito. Então, e ele disse que foi o Cuca que mandou ele fazer isso, Jonito.
0: Então, foi uma situação, né, meus amados, queridos santistas, que foram dormir. Faltando 1 minuto no acréscimo, 1-1. Eu tava até acertando, falei 1-1, baita resultado pro Santos lá contra o Botafogo. Mas eu vou só cumprimentar essa equipe. Foi uma lambança tão grande, né? Do goleiro e do Becão também, né? Ele participou, o Verício.
1: Ah, mas o Becão não tinha o que fazer, ele chutou agora, a bola em cima dele.
0: Agora,
1: o outro, né? O outro que acompanhou o jogador agora, podia ter feito a falta. Sei lá.
0: A lambança foi tão grande, porque o jogador do Botafogo também estava estreando ontem. Quase que ele perde o gol ainda, que ele não sabia o que ele ia fazer, né?
1: Eu achei que o senhor tava falando do zagueiro que tomou a bolada do Brazão.
0: Ele olhou pra lá, olhou pra cá, falou, nossa, só eu e o gol. Ele foi meio... Ele é grandão, acho que é o primeiro jogo dele também, um garotão. Conseguiu fazer o gol e o Santos conseguiu perder aos 51 do segundo tempo numa baita de uma lambança. Já faz parte do futebol brasileiro, mas na Copa também tem isso, filho.
1: Tem, sempre tem. Futebol tem, né? Tá aí. O Mirassol acertou a conta do Gustavo Casonati do Sporting Cristal. O jogador foi revelado pelo Santos e tem passagem pelo Criciúma e Chapecoense. O Corinthians vai treinar em Itaquera, Jânio, porque para se adaptar ao novo gramado da Neoquímica Arena. Então eles deverão treinar lá na terça-feira para já ir acostumando com o novo gramado da Neoquímica Arena. O senhor que torce contra o Ancelotti, né? O Vampeta trouxe aqui, ó, sobre uma possível saída do Carlo Ancelotti da seleção brasileira. Parece que a mulher do Ancelotti conversou com ele para ele largar a seleção, que ele já tá mais velho

0: E tá na hora dele curtir a vida dele e não ficar sofrendo aí com o futebol, né? Dinheiro pra isso ele tem, né, gente?
1: Esse é assim embaixo, né? Assim embaixo, pra quê, né?
0: O presidente do Barcelona, Jânio, saiu com essa aqui ontem, ó. Juan Laporta, presidente do Barcelona, sobre a final da Copa entre Espanha e Argentina. A Espanha tem um time melhor. Se o árbitro for imparcial, a Espanha terá mais chances de vencer a partida. Então já começou também aí a pressão lá pelo lado da Espanha, né, gente?
1: O treinador da seleção, eu não sou fã dele, não fez nada que prestasse na seleção de um ano, mas se quiser ir embora, eu acho que a maioria dele tá certinha, tá vendo?
0: Sorvânica Santista, Junito? Saiu com essa aqui ontem, ó.
1: Tá certinho.
0: Após a derrota do Santos para o Botafogo, Sorvânica, eu não aguento mais, eu não sei mais o que falar. Tchau, tomar caju. Tá bravo aqui o jornalista Sorvânica, que é santista, né, gente?
1: Santista.
0: E o Santista tá mais ou menos. Esse é o pensamento do Santista hoje, né, Jânio?
1: Tô olhando aqui, né, porque o Paulinho tá dizendo aqui que o quem que fez um gol aqui, como é que chama o rapaz?
0: O Paulinho mandando aqui bom dia pra nós, né? Paulinho, Rildo, Maurício, pra todo mundo. Que gol ontem do Felipe Tereza do Coringão ontem em. Ei, pipoca, Joanito. Ah, o Joanito do. O Paulinho tá se referindo que ontem tivemos as quartas de final do Sub-20. Né, gente, entre Palmeiras e Corinthians, eram dois jogos. A semana passada, no primeiro jogo, o Palmeiras ganhou no campo do Corinthians por 1-0. Ontem era o jogo da volta, o jogo lá na arena do Palmeiras, né? E o Palmeiras saiu perdendo de 1-0, mas o Palmeiras virou para 3-1. E esse Felipe Tereza, que é um jogador que veio do Flamengo, o Flamengo dispensou ele por causa de indisciplina. E o Palmeiras acabou pegando ele, né? E ontem ele marcou um gol, o gol de empate do Palmeiras, do meio do campo, né? O gol que o Pelé tentou fazer e não fez, né? Um golaço, né? Um golaço realmente, um gol bonito. Ele dá um drible no jogador do Corinthians e do meio do campo ele chuta por cima do goleiro do Corinthians e acaba empatando o jogo. Depois o Palmeiras virou aí para 3-1. E agora o Palmeiras vai para a semifinal. Daqui a pouco eu tento trazer para vocês aqui quem são os times da semifinal. Mas o Paulinho então está se referindo a esse jogo aí. 16 jogos que o Sub-20 do Corinthians não ganha do Verdinho. O Palmeiras é muito forte nessa... Na base hoje, né, Junito? Mas o Corinthians realmente tem sofrido aí com a molecada do Palmeiras. São 16 jogos. O Paulinho lembrando bem aqui que o time sub-20 do Corinthians não ganha do sub-20 do Palmeiras. Mas isso é coisa do futebol.
1: Você é indo bem, hein, Paulinho? Retirando 10, né? Mas o Paulinho, qual que é o palpite seu pra final? Tô aguardando aqui o palpite do Rildo, do Luciano, né? O pessoal vai apostar em quem aqui, né? Na final.
0: O Gabriel Brazão explica aqui a sua saída do lance do gol da vitória do Botafogo sobre o Santos. Fizemos um bom jogo. Eu também. É uma jogada que o Cuca me pede muito. A gente vê hoje muitos goleiros fazendo essa cobertura. Infelizmente a bola sobrou pro adversário. É, Brazão, você pode falar o que você quiser, mas você foi muito mal no lance. Uma coisa é o técnico pedir para sair quando é preciso, né? Quando é necessário. Nesse lance, o zagueiro do Santos estava na jogada. Você não precisava ter saído daquela forma que você saiu, pelo menos na minha opinião, né? Eu acho que você saiu totalmente aí errado e ainda chutou no seu próprio jogador, né? Ainda chutou. Se ele tivesse chutado no adversário, a bola poderia ter pego na mão do adversário. Se tivesse pego na mão, né, Joanito? O gol seria anulado. Mas nem isso, né? Ele chutou a bola no seu próprio zagueiro. Aí é complicado, né?
1: Eu não sei bem a tradução da palavra bizonho, né? Que bizonho foi o lance, né? Que, como eu falei, o menino do Botafogo até se perdeu lá. O que eu faço agora? Só eu e o gol? Quase que ele perde, né?
0: É complicado essas coisas, gente. É o que eu falo pra vocês. O treinador pediu pra você sair, mas não sair daquela forma maluca que ele saiu, né, gente? Isso aí, acho que nenhum treinador do mundo vai pedir pra fazer essa loucura, né? É lógico, ficar esperto. Na opinião do Paulinho aqui, que o senhor pediu, Espanha bicampeã do mundo, né? Tem muitos brasileiros, né, gente, torcendo realmente pra Argentina. Eu não sei porquê, mas tem muitos, sim, torcendo pra Argentina, mas também tem muitos brasileiros aí que estão torcendo contra, né? Inclusive eu, né, gente? Eu deixo bem claro aqui que eu torço contra a Argentina sempre, né?

0: Não tenho a menor vontade de torcer para a Argentina. É, as semifinais aqui, como eu prometi, ficaram assim, né? O Palmeiras vai pegar o Bragantino numa semifinal. E o Santos e o Vasco vão fazer a outra semifinal, então, do Brasileirão Sub-20 da categoria, certo? O Felipe Tereza, né, que é o Paulinho tá falando aí, ele é o artilheiro, né, até agora do Campeonato Sub-20. Um jogador que veio praticamente de graça aí pro Palmeiras, né, porque o Flamengo acabou dispensando ele, porque ele foi, acho que... É, aquela coisa de garoto, né, gente? Foi indisciplinado. E aí o Flamengo acabou dispensando ele. E o Palmeiras acabou abraçando o Felipe Tereza. E ele tem jogado muito bem, principalmente esse ano aí, fazendo grandes gols. Inclusive, ele tá fazendo gol no time principal, né? Que ele tem treinado com o time principal e tem feito gol também no time profissional, né? Ontem o Palmeiras fez dois amistosos, né? Empatou em 1-1 com o União na União São João na parte da manhã. E na parte da tarde o Palmeiras ganhou de 2-0 da Inter de Limeira, né, gente? É, cada time tá fazendo aí o seu planejamento, né, gente, para retornar aos jogos. A grande maioria vai voltar semana que vem, né, gente? Terça, quarta e quinta, né? Então, nós tivemos dois jogos ontem, vamos ter dois jogos hoje também, né? Mas os outros jogos, né, serão todos a partir da semana que vem, terça, quarta e quinta, né? Palmeiras, Corinthians, São Paulo, todos eles aí, Flamengo, todos eles aí jogando a partir de quarta-feira, né? Acho que só o Corinthians, né, gente? Só o Corinthians que vai jogar na quinta-feira. A maioria dos outros times jogarão na quarta-feira que vem, né, Zé?
1: Tem aqui um recadinho do Maurício, quer que eu mande pro seu, pô, aqui?
0: Manda pra mim que é mais fácil, que Maurício, eu já mando no...
1: Consegue controlar aqui.
0: O senhor mandando pra mim, eu mando aqui pro grupo e consigo colocar no ar.
1: Meu, que não seja.
0: O senhor sempre manda mensagem pra mim, sempre. Vai, por que não iria hoje? Isso aí. Hoje nós vamos ter Fluminense e Bragantino às 8 horas da noite e também Mirassol e Grêmio, né? Esses seriam os dois jogos de hoje. Quem mais aqui? Top do ranking da zoeira, senhoras e senhores, o Messi, né, gente? O Yamal, né, que vai jogar a final contra o Messi, né, gente? É uma criança perto do Messi aí, mas pode, né, tirar essa grande alegria do Messi, né? Porque se o Yamal for campeão, o Messi não vai ser campeão, né, gente? Então, pra ver como que é as coisas, né?
1: Yamal pode esperar um pouco, né? Porque tem tempo de sobra, né?
0: Mas isso aí não sou eu quem digo, é o futebol que vai dizer, né, Janito? São duas grandes seleções e pode acontecer de um menino ser campeão e tirar aí quem sabe a última grande ato do Messi, né? Que seria se terminar praticamente a sua carreira aí como campeão do mundo, né, gente? Uma vez que ele tá jogando lá nos Estados Unidos, né, gente? E tudo que ele fizer lá nos Estados Unidos, né, Janito? Não vai ter, assim, uma proporção grande, né? Como ele fazia, às vezes, no Barcelona, como ele faz na Argentina. Então, ele pode ser campeão lá nos Estados Unidos, pode ser o artilheiro nos Estados Unidos. Não vai ter aquela proporção muito grande. Mas, ele jogando pela Argentina, conseguindo agora... Pra mim, o último ato dele, né, gente? Se ele for campeão do mundo com a Argentina, ele estará encerrando a sua carreira aí com como se diz aí, com tinta de ouro, né, Janito?
1: É, com o melhor da Copa, né? Poucos parados, né? E quem é inteligente, bom, assim, de mente, ele tem aquela mania de saber parar na hora certa, né? Porque se ele ganhar e parar...
0: O senhor não mandou a mensagem?
1: Eu mandei, mas não sei se foi.
0: Ah, o senhor deve ter mandado errado, porque não chegou nada pra mim.
1: Bom, o Neném tá avisando que não conseguiu chegar hoje, ele vem segunda-feira, né? Então, se não... Né, Neném? Não deu certo, você vem hoje, segunda você vem. Neném que tá concorrendo aí junto com a Rosângela, os brindes, né? Do programa, um óculos, lá do João da Ótica, um frango assado de Engorol, um brinde aqui do Caio Rafael, né? Da Cacau Show, e uma cartela do bingo da Igreja Matriz. E do outro lado,

0: campanha está o nosso amigo Rio 2. Imagina que o Rio 2 não consiga participar, que ele deu um toque hoje, ele ia para Pouso Alegre. Né?
1: O Maurício estava dando seus resultados aqui: Fluminense 1, Bragantino 1 e Grêmio 1. E Mirassol 3, na opinião do Maurício, né?
0: É Fluminense?
1: Fluminense e Bragantino. O Fluminense é o terceiro colocado, o Bragantino é o quinto colocado, né? É uma briga boa, dois times aí brigando na parte de cima. E Mirassol e Grêmio, uma briga lá da parte de baixo, né? Dois times aí, que estão brigando para fugir do rebaixamento.
0: Especialmente aí para quem torce o Fluminense, que a gente conhece pouco, né? O Denilson, por aí, né? Lá do Açaí. De vez em quando ele também escuta nós. Tem uma atração hoje, acho que é a estreia do Hulk, né?
1: É, valendo 3 pontos, né? O Hulk já estreou em amistosos, né, gente? Mas no Campeonato Brasileiro, vale a estreia hoje, né? Vou até ver aqui, o Joanito já lembrou bem. Vamos ver se o Hulk está na escalação, né? Vamos ver se o Hulk está na escalação aqui do Fluminense, né, gente? O senhor gostaria de ter o Hulk no Corinthians?
0: Ah, era pra ontem, né? Porque agora eu acho que não vai adiantar, né, pô? Era pra ontem.
1: O que que era pra ontem? Eu não entendi. O senhor não falou nem que quer ou nem que não quer.
0: Ontem nós era, né, um rapazinho bonito. Até a Vanessa achava nós bonitinho. Agora ela não consegue achar nós aqui mais no computador, né? Pra ontem, Ricardo Oliveira, né? Pra quem não lembra, eu toda a vida no programa falava que queria ir no Corinthians. Nunca foi do Corinthians, né? Um centroavante que fez sucesso no Santos, pra quem lembra. O Hulk também, né? Se fosse ontem, tudo bem, mas hoje acho que deve ficar lá no Fluminense.
1: Então vamos lá, o Zubeldia, né, que ainda é o técnico do Fluminense, né? Ele era antes da Copa e depois da Copa ele segue como o técnico do Fluminense, né? Ele manda a campo Fábio, Guga, James, Freitas e René, Martinelli, Hércules, Lúcio Acosta, Savarino, Serna e o Hulk está aqui, Jonathan. Então o Hulk vai de titular aqui do time do Fluminense, né? E o Fluminense tem como desfalque Samuel Xavier, o Vitor Eudes, Matheus Reis, todos aí contundidos. Pendurado tem o Arana, Savarino, Carlos Guezo, auxiliar técnico do Zubeldia.
0: Como chama lá aquele que eu gosto dele, que resolve todo time que ele vai?
1: Ô, Jonathan. O Arana é reserva do René no Fluminense.
0: Então, porque já foi da seleção, né?
1: E o senhor queria ir no Corinthians, o senhor sempre falava
0: então,
1: isso, né?
0: Ele foi, na verdade, ele cria do Corinthians, né?
1: Ele é cria do Corinthians.
0: Mas tá na reserva?
1: Tá na reserva do René.
0: Então lascou, né?
1: O técnico do Bragantino, Wagner Mancini, vai mandar a campo Thiago Volpi, Santana, Gustavo Marques, Alex Vinícius e Cauê. Matheus Fernandes, Eric Ramírez, Herrera, Lucas Barbosa, Fernando e Eduardo Sacha, Janito. O Bragantino aí tem o Juninho Capixaba suspenso, o Vanderlan com lesão no ligamento colateral do joelho, Gabriel está com incômodo na panturrilha, o Davi Gomes está operado no ligamento do joelho, pendurados André Hurtado, Gustavo Marques, Isidro Pita, Matheus Fernandes e Gabriel. O juiz dessa partida é o David Oliveira Lacerda, do Espírito Santo, Douglas Pagung, Alexandro Quadros Tomé na outra bandeira, e no VAR teremos o Emerson de Almeida Ferreira, de Minas Gerais. Então tá aí arbitragem, né? Ficha técnica inteira de Fluminense e Bragantino. Bom jogo pra gente assistir hoje, né, gente? De dois times aí brigando na parte de cima do campeonato.
0: É uma situação engraçada, né? Porque um jogo na sexta-feira do Brasileirão, a Série A, a gente até fica meio, né, meio esquisito. Estamos voltando da Copa, né? Estamos sarando das decepções. Mas eu acho que o Fluminense e Bragantino, que vai ser o destaque, a falação hoje vai ser realmente a estreia do Hulk. No Tricolor, o Bragantino, todo mundo sabe, a gente comenta sempre, não é só a gente que fala, é aquele time que não tem compromisso, nunca sabe o que ele vai fazer, né? Então, a hora da arbitragem, eu vou ver o que eu faço.
1: Fala aí, palpitagem, sortou esse palpitagem hoje?
0: Eu tô indo palpitagem, eu não sabia dos brasileiros, né? Esse jogo na sexta-feira eu não tô acostumado, né? Mas nós vamos completando aí.
1: O senhor não trouxe o brasileiro?
0: Tá embaixo, ah, senhor. São dois jogos, senhor, não custa nada completar. O senhor quer a caneta também?
1: O senhor tá ruim em serviço, viu? Deve estar muito ocupado lá, viu?
0: Então eu já tô aqui na ponta da. O meu técnico, nosso time, colocava eu na ponta esquerda, né? Porque quando era pra sair, o primeiro que saía era eu, né?
1: Mirassol e Grêmio. Lembrando que eu tenho 6 pontos, já que eu acertei os dois ontem.
0: Não, o senhor está terminando o primeiro turno, que o senhor já ganhou, vai começar de novo. Então, o senhor não vai emendar tudo, não.
1: Não, eu estou ganhando já a primeira palpitagem, que ontem eu acertei os dois.
0: Mas não é do segundo turno ainda?
1: Lógico que é. Esse aqui não é do segundo turno?
0: Que rodada que é?
1: Ah, o primeiro turno o senhor já entregou, né?
0: Não, o senhor já ganhou, já passei lá, está até registrado lá com os advogados lá. Né?
1: Então tá bom, vamos lá. França e Inglaterra, Joanito.
0: Eu vou.
1: Amanhã, 18 horas.
0: Eu vou pôr 2-1 pro time do Bonjour.
1: 2-1 pra França?
0: Sim.
1: Eu acho que a Inglaterra sentiu o baque, né? Então eu vou 2-0.
0: É capaz de ser mais, né? Eu até ia 3-1, mas eu preciso de um 2-1 pra me acertar.
1: Eu vou 2-0 pra França. Vou torcer pra Inglaterra. Quero que a França perca até o terceiro lugar. Mas eu acho que a Inglaterra sentiu o baque da derrota. Espanha e Argentina, aqui que eu quero ver.
0: Então, como eu vou, se Deus quiser, né, assistir esse jogo, não torço nunca para a Espanha e nem para a Argentina. Lasco aí 1-1 e espero que dá na prorrogação. E vou ver que, pra mim, se eu fosse palpitar valendo alguma coisa, eu ia 2-1 pra Argentina. Mas eu vou 1-1 só pra mim não sair fora do barulho.
1: Eu vou 1-0 pra Espanha.
0: Ah, então ganha a Argentina.
1: Porque a Espanha é de tomar poucos gols e também é de fazer poucos gols. Então 1-0 seria, tá bom.
0: O Maurício foi na Argentina?
1: O Maurício foi 3-0 pra Argentina.
0: O senhor também?
1: Não, eu fui 1-0 para a Espanha.
0: Então agora não sei o que vai dar. Então vai dar empate, né? Então acertei.
1: Fluminense e Bragantino hoje.
0: É, pelo Hulk vai ter pênalti, provavelmente o Hulk bate, né? 2-1.
1: Eu jogo para 1-1. Mirassol e Grêmio. Mirassol que tá aqui na degola, né, gente? É o penúltimo colocado, ele tem um jogo a menos, tudo bem, mas ele não consegue sair, e classificou na Libertadores, foi para a segunda fase, mas no Campeonato Brasileiro, o Mirassol tá agonizando aqui na última e na penúltima colocação. Agora ele tá na penúltima, né, gente? E vivendo momentos realmente aí de terror na Série A, o Mirassol, Joanito.
0: Hoje o senhor selecionou todos os times que eu gosto, né? Só faltou o Internacional. Ah, vai dar 1-1 aí.
1: O Grêmio também que tá aqui. É, o Grêmio só tem entre ele e a zona de rebaixamento o Santos, né, gente? Então corre um sério risco. É, se ele perder agora, ele não vai para a zona do rebaixamento, porque o Mirassol não ultrapassa ele, né? O Mirassol ganhando o jogo, ele pode ir a 19. E como o Santos também perdeu ontem, o Santos também não pode ultrapassar o Grêmio, né? E o Vasco, que também perdeu ontem, também não pode ultrapassar o Grêmio. Então o Grêmio não entra na zona do rebaixamento nessa rodada, né, gente? Mas o Grêmio também vive aí momentos ali com o seu treinador, que inclusive já tá recebendo muita cobrança lá, né? Então vamos ver o que que vai dar, né, Janinho?
0: Corinthians tava em 10º lugar, porque passou a Copa em 10º. Por que que ele foi pro 12º sem jogar? O que aconteceu com ele?
1: 12º?
0: É, ontem à noite ele ficou pra 12º, tava em 10º.
1: O Corinthians, por quê? Vamos ver aqui, né, o que que aconteceu, né? Ontem...
0: Nem jogou?
1: É, não mudou nada, né? O Vitória ultrapassou o Corinthians, né? E o Botafogo ultrapassou o Corinthians. O Corinthians tinha 24. O Botafogo, com a vitória, foi para 25, ultrapassou o Corinthians. Ele tinha 22. E o Vitória também, Joanito. Vitória tinha 22, com a vitória foi para 25. Tá certinho. O Corinthians de 10º foi para 12º. Caiu duas posições. Mas só que o Corinthians tem um jogo a menos, né? O Corinthians vai jogar ainda na quinta-feira, né, enfrentando o Remo. Se o Corinthians vencer, ele pode recuperar essas duas posições que ele perdeu aqui para Botafogo.

0: Hugo e pro Vitória, tá certinho a tabela.
1: Lembrando que vai jogar com o Remo quinta-feira, né?
0: Isso. Com gramado novo, né? Na Neoquímica Arena, né, Janito? É, o senhor foi 1-1, eu vou 1-0 aqui pro Mirassol. O Grêmio que joga hoje, né, gente? E contra o Mirassol, o técnico do Mirassol ainda é o Rafael Guanais, né? Ele era antes da Copa e continua, né? Vai colocar o Walter, Igor Formiga, Lucas Oliveira, João Vitor e Reinaldo, Aldo Filho, Denilson, Eduardo, Carlos Eduardo, Bruno Santos e Alisson. O William Machado tá fora, o Negueba e o Alex Muralha também estão fora, né? Pendurados o Lucas Oliveira, Walter, André Luiz, Vitor Luiz, Alisson, Reinaldo e Carlos Eduardo. O técnico do Grêmio, né, Luiz Castro, que era técnico antes da Copa do Mundo e segue ali bem pressionado, né? A imprensa gaúcha e muitos torcedores do Grêmio já estão cobrando demais ali o Luiz Castro, né? Vamos ver se ele vai conseguir se manter como técnico, né? Tem aí o Everton já voltando da Copa do Mundo, né? Everton, Pavon, Gustavo Martins, Kahneman e Caio Paulista. Vila Sante, Nardone, Gabriel Mac, TT, Carlos Vinícius e Amuzu. O juiz dessa partida vai ser o Bruno Arleu de Araújo. O assistente Carlos Henrique Alves de Lima, filho do Rio de Janeiro. Thaís Marques Fonseca, do Rio de Janeiro. E no VAR, o Paulo Renato Moreira da Silva Coelho. Todos do Rio de Janeiro, Janito.
1: Esse Nardone aí me dá, né? Lembrar aquela época do Nardone lá da janela. Falar em campeonato, né? Porque só uma rodada que vai pegar pro meio, pra pegar fogo mesmo só semana que vem, né? E o que nós temos aí previsto pra esquentar na Libertadores? Pra quem que o Palmeiras joga?
0: Ah, vem ele com o Palmeiras. Ele não esquece, rapaz. Ele não consegue esquecer o Palmeiras.
1: Corinthians com o Rosário Central, né? Nós já estamos rezando desde já, né?
0: Corinthians que foi aí primeiro no seu grupo, né, Jânio? E o Palmeiras foi o segundo no seu grupo. Abrindo aqui as oitavas de final da Libertadores que o Joanito tá falando aqui, gente, vai começar somente lá pro dia 11 de agosto. Né? Vão ter uns dias aí ainda, né? Pra gente poder trazer pra vocês, né? Estudiantes enfrentando a Universidade Católica no dia 11/8. O Rosário Central enfrenta o Corinthians no dia 13, numa quinta-feira, às 21h. Depois o Corinthians decide em casa. Cruzeiro e Flamengo fazem o seu primeiro jogo no dia 12/8, né? O Flamengo decide no Maracanã no dia 19. O Tolima enfrenta o Independente Del Valle, né? No dia 11, depois no dia 18 vai até o Equador para decidir. Mirassol e LDU, né, jogam no dia 13, na quinta-feira, às 19h. E no dia 20 a LDU recebe o Mirassol para decidir a vaga. Palmeiras e Cerro joga a primeira partida no dia 12/8, numa quarta-feira, às 19h. E no dia 19/8, o Cerro recebe o Palmeiras também às 19h. Pratense e Coquimbo Unido jogam no dia 12, na quarta, e decidem no dia 19, no campo do Coquimbo Unido. E Fluminense e Independente de Rivadavia jogam na terça-feira, dia 11, às 19h. No dia 18/8, o Independente de Rivadavia recebe o Fluminense para decidir a vaga.
1: Palmeiras, favoritão de novo?
0: Espero que sim, né, Junito?
1: Tem alguém de fora brigando nessa Libertadores ou Palmeiras e Flamengo também?
0: Janito, acha? É o Corinthians, né, que foi bem na primeira fase. O Estudiantes da Argentina. O Flamengo pegou o Cruzeiro, né? O Cruzeiro é um time que vem aí crescendo depois que o Arthur Jorge assumiu. E o Arthur Jorge já foi campeão da Libertadores, né, Janito? Quem mais aqui? O Fluminense também é um time que já foi campeão da Libertadores. E tem o Independente Rivadavia, que foi a grande surpresa, né, gente? Inclusive, se eu não me engano, é o segundo time que mais pontos conquistou na primeira fase, né? O Luiz Otávio Veríssimo Teixeira.

0: Teixeira foi reeleito presidente do STJD e seguirá no cargo por mais 2 anos, gente.
1: Bom, deixa eu traduzir aqui, né? O Nenê mandando um abraço para você, para todos os ouvintes, né? Eu quero retribuir lá para ele, né? Para Ana Cláudia, seu Genésio. Também para. Como é que chama? O nome da cachorrinha lá, que é, né? Eu, o Dodói lá da turma. Também o Benedito Garcia, no último dia ele apareceu aqui, tá sumido, hein? Benedito Garcia, que ao mesmo tempo ele é guarda, é bombeiro, né? E é praticante de esporte de andar de bicicleta, né? 30 km por cada veio. Ô meu amigo, você tá bem, hein? Graças a Deus que você continue assim com as suas mulheres. Ele tem duas filhas, né? Uma mulherada lá, igual o Silvio Santos.
0: Estava dando aqui, ó. Bom dia, Joanito. Bom dia, Pipoca. Nem vou opinar essa final da Copa. Só vou observar. KKK. Vai, Espanha. Abençoado final de semana a todos nós. E bons jogos, né? Ele não vai opinar, mas já opinou, né? Ele não vai opinar, mas já foi de Espanha, né, gente? É mais um aí que, pelo visto, o Benedito Garcia também vai de Espanha, né? Assim como nós aqui, né?
1: É, Pipoca, é uma final... Não tem como favoritar ninguém, né? Porque,
0: não. Final de Copa, né, Jonathan? Não fácil, dá pra escolher um favorito, né?
1: É fácil falar que não tem favorito, né, nessa situação aí. Mas até o idioma dos dois países é o mesmo. Então vai ser um... Oi, eu não sei o que vai dar lá, mas... Né? Vamos ver.
0: Bom, o senhor tá torcendo pra quem?
1: Nenhum, já falei.
0: Ah,
1: eu não torço pra nenhum aqui, pô. Capaz,
0: você, né? Não gosta nenhum dos dois?
1: Não é que eu não gosto, não torço pra eles. Nenhum, a torcida nem não vale nada, mas não, nenhum é outro aqui.
0: E eu torço contra a Argentina, então já fica bem claro. 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O João Escapim, nosso querido amigo João da Ótica, palmeirense, né? Também, assim como eu, vai à Espanha, né? Não quer saber de Argentina, não, né, João? Um abraço, obrigado aí. O João também sempre ligado com a gente, né?
1: Deixa eu mandar lá um abraço pro João da Ótica, João Batista Escapim, pra Cristina, pra Raíssa, né? Pro gelo do João lá, pra não ficar ninguém de fora. E o João, ele é ideal, né? O óculos que ele vai doar, a pessoa que ganhar pode usar, escolher se é de grau ou não, se caso a pessoa use óculos. No caso meu, que usa um óculos, tá com 200 graus já. Ô João, um abraço pra você, João. Tudo de bom. O João foi na
0: Espanha.
1: É, o Good Morning, né? Ele não sabe se ele torce pra um ou pro outro. Vamos ver, quem sabe ele acerta, né?
0: 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Um abraço lá pro pessoal da Auto Center Borracharia Capricho, né? 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Que Deus abençoe aí a sexta-feira e o final de semana de todos vocês. 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

0: 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Um abraço pro Gil, pro Leitinho, para toda a família. Deus abençoe. É a sexta-feira, o final de semana de todos vocês. E segunda tem mais, hein, gente?
1: Já que o senhor falou em sobrinho bonito, o senhor mexeu, apareceu mais.
0: É.
1: Amanhã, a partir das 6 da tarde, festa junina, né? Com bastante coisa pra você divertir lá no bairro Almeidas, comando de 4 sobrinhos, tudo bonito, né? A Renata, a Débora, a Sara e a Jaqueline, sob o comando do sobrinho Josimar. Olha só o que, que vai dar, né? Só pode dar coisa boa.
0: Outra então. Jaqueline?
1: É a Jaqueline, do, se conhece daqui.
0: Então, porque a que você me apresentou agora é a Jaqueline também.
1: Então, aquela do lado da Lurdinha, né? E a Jaqueline, que você conhece, que trabalhou muitos anos aqui em Jaquitinga, morou com a gente aqui, a Jaqueline Rodrigues, é do meu lado, né? Então, 4 sobrinhas comandando amanhã lá, a Renatinha, Via da Cida, né? A Sara e a Débora, filha da Vera, e a Jaqueline, filha do Zé Dito, em sociedade com a Joaninha lá, e mais os 3, Ricardo, Fagner e Josimar, palmeirense, corintiano e cruzeirense. O mistura, hein?
0: Vão partir?
1: Mineiro nasce partido, partiu. Vamos afirmar que você vai em quem? Vamos chutar.
0: Espanha, já falei, 1-0.
1: Eu não vou em ninguém, tchau. Boa sorte pra todo mundo.
0: Vamos afirmar aqui, não vou embora, tchau.
1: Um abraço.
0: O homem sem vergonha, gente.
1: Bom final de semana. Independente de ganhar Argentina, França e sei lá quem, que Deus abençoe todos nós.
0: Então tá aí. Um abraço pro Joanito. Um abraço aqui pra Vanessa, pro Hugo, pro nosso gerente Caio. Deus abençoe a sexta-feira e o final de semana de todos vocês. Um abraço também pra todo mundo aí que nos acompanhou através da Rádio Dinâmica, né? O pessoal que liga o radinho. Pessoal também da live de Jacutinga, de fora de Jacutinga, que Deus abençoe cada um de vocês, né? Na sexta-feira, um final de semana legal, devagar, né, gente? Devagar lá no Danone, né? Bebe um Danoninho de leve, né, gente? Vai beber Danone de marca, depois fica meio zonzo, hein? Fica meio tonto, hein? Cuidado, né? E segunda-feira, se Deus quiser, estaremos aqui novamente, né? Fiquem com Deus, até segunda, fui!

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6: Meio-dia e 8.
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1: Meio-dia e 17.
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1: Meio-dia e 20.

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0: 12:45.
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8: Meio-dia e 48.

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0: senhoras e senhores. 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
4: 1 hora.
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8: Sexta-feira chegou.
9: Ai, ai.
8: Ai, ai, ai, ai.
9: Sofrido. Sofrido. Mano. Mas vencemos mais uma e estamos cá no dia 17 de julho de 2026. Tudo bem com você, ouvinte?
8: Ó, eu espero que esteja tudo bem com você aí do outro lado. E você, parça, tudo certo?
9: Tudo certo.
8: É.
9: E o que não tá certo, tá encaminhado.
8: Ah, então tá.
9: E o que não tá encaminhado, larguei as bets também.
8: Pé de moleque, paçoquinha.
9: Não é nada.
8: Nada?
9: O povo tá abstinência. Ó, vou falar uma coisa, que já que você comentou, parça, não queria falar nada.
8: Ah.
9: Mas é o seguinte, gente, pra vocês terem uma ideia, eu tenho dois vestidos de festa junina e uma saia.
8: E não usou nenhum?
9: Não usei meio esse ano.
8: Meio.
9: Ou seja, quem é que tá me devendo? Vocês.
8: É.
9: Vocês estão me devendo uma saia. Ah, que nós já estamos no fim de julho. Por mim, podia ter festa junina até setembro.
8: Eu entendeu? Concordo.
9: É.
8: Mas
9: isso.
8: Só que é o seguinte. É... Preparem-se, porque vem aí o Natal, já já.
9: Mas também só de raiva, vou usar minha saia junina no Natal.
8: No Natal.
9: Porque eu vou ser diferente. Bora começar?
8: Bora.
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1: Muito bem, senhoras e senhores, chegando aqui na Dinâmica FM.
2: 105.9, tá na Dinâmica?
1: Tá legal.
2: Yeah, gente, simbora, um beijão pra você de Jacutinga, de toda a região. Bora, isso. Bora começar a microfonia?
1: Bora, tem o nosso WhatsApp pra você interagir, é o 35 3185 0145.
2: Agora, se você é bem ligado nas mídias sociais, aproveita e segue a gente, tá? Facebook, Dinâmica FM Jacutinga, e no Instagram, @ Dinâmica FM. Lembrando que Dinâmica é com Y, tá?
1: Começando na sua tarde.
2: Bora.
1: Microfonia, microfonia. Olha, a gente abre bem os trabalhos de hoje com Ferrugem.
2: Casal do Mal.

0: Sinfonia.
1: Cidade Negra.
2: A estrada pra gente matar a saudade. Eita, e eu ontem falando das músicas que parece que foi ontem, né?
1: Uh-huh.
2: Cidade Negra também é uma história. Uma música que leva essa história de, por exemplo, assim, se você for parar pra pensar, de que ano você acha que é Cidade Negra, estrada, será?
1: Ó, eu vou chutar 1994.
2: Será?
1: É.
2: Deixa eu ver aqui.
1: Vamos dar uma pesquisada só para ver como nós não estamos tão errados assim.
2: Eu não ia chutar. Será que era 90, anos 90?
1: Ah, eu acho que é anos 90.
2: Essa. 1998.
3: Olha aí, parça. Mandou bem,
1: por
3: hein?
1: Quatro, parça.
2: Eu ia chutar um 2005.
1: Ó, mas não é tão velho assim.
2: Não é, né? Por causa das novelas.
1: Será?
2: Cidade Negra e a Estrada foi trilha de novela.
1: Eu acho que sim mesmo.
2: É.
1: Mas é o seguinte, então, daqui a pouquinho nós vamos trazer um sucesso de 2025 pra dar uma pegada assim não tão longe.
2: Eita, boa.
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5: 1:19.
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1: Voltando por aqui, microfone no ar, na sua sexta-feira. E agora tem o que, parceiro?
2: Agora tem o que? 2026 tá on. Vamos de foca na fofoca.
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0: Ô, parça, e o ex-noivo da Marília Mendonça?
1: Então, você sabia que agora vai ser o filme da Marília Mendonça de uma vez, né? Aliás, uma série de artistas globais estão aí nas redes sociais, ao menos foram indicados, que parece que realmente já fecharam. Aliás, gira a paz. Pelo que esses sites de sensacionalismo estão trazendo aí, vai ser a Dona Ruth.
0: Ah, é?
1: A mãe da Marília Mendonça. Confesso pra vocês que achei que a atriz que vai interpretar Marília Mendonça seria mais conhecida, até pra dar um impacto, né? Uma catarse melhor com os seus telespectadores e quem vai assistir. Mas vou trazer também pra você uma outra vertente, que é o ex-noivo da Marília Mendonça, que teve aí o personagem dele escolhido para ser feito por Daniel Rocha. O Wilgner Ângelo revelou que recebeu novidade, elogiou o ator escalado e falou que essa produção prevista vai estrear já no ano que vem, 2027.
0: Então tá aí.
1: Eita, vou assistir.
2: Foca na Fofoca vai ficando por aqui.
3: Até breve.
2: Até o próximo encontro. Afinal, quem não gosta de uma fofoca?
4: Pode tudo dar certo, mas do nada pode...

0: Castela.
1: Hoje tem rodeio, olha aí novidade pra você.
0: É, a galera falou que nós estávamos voltando muito no tempo.
1: Estamos então muito saudosistas, vocês estão muito saudosistas essa semana. Eu falei...
0: Ó, a primeira 25 e as três últimas desse bloco, 2026.
1: Pronto, pra vocês não reclamarem, tá? Que a gente faz vocês viajarem no tempo, literalmente.
0: Daqui a pouco nós voltamos na sua sextona, segura aí.
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5: 1:34.

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7: E agora?
8: Agora nós vamos trazer pedido do ouvinte. A Jaqueline tá curtindo o nosso programa, tá pedindo Harry Styles.
7: Adore you.

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1: Turma do Pagode.
2: Horas iguais, a versão ao vivo pra vocês. Já já a gente tá de volta com mais no Microfonia.
1: E já já tem o último Foca na Fofoca desta sexta-feira. Segura aí.
3: Ei, ei, ei. Psiu, não desliga o seu rádio, hein? Já já estamos de volta.
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4: 1h50.

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3: Ô, parça!
4: Oi!
3: Voltamos, falamos
4: agora.
3: Que intervalo era rapidinho.
4: E vamos fofocar.
3: Vamos!
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3: Agora vamos falar de casamento, mas é um casamento diferenciado, né?
4: Duplo, né? Uhum. Os casamentos de Taylor Swift e Julia B que causaram confusão na imprensa internacional. Connor Candid, que é o marido da Julia B, viveu um breve romance com a Taylor Swift lá em 2012. E era o quê? Adolescente, então, né?
3: Sim.
4: Porque pra mim a Taylor Swift é bem novinha, né? Enfim, aí agora eles viraram assunto na imprensa internacional porque alguns veículos estrangeiros acabaram confundindo informações sobre os casamentos das artistas.
3: Nossa Senhora!
4: E deram a entender que a cantora brasileira também subiria ao altar durante o feriado americano de 4 de julho. A Júlia vai se casar com o Connor Kennedy, que é o ex-namorado da artista, né? Em uma cerimônia que vai acontecer apenas em outubro, no Rio de Janeiro. Entenderam agora?
3: Ah, entendi.
1: Foca na fofoca vai ficando por aqui.
5: Até breve.
1: Até o próximo encontro. Afinal, quem não gosta de uma fofoca?

0: aí a gente conversa. Mais uma novidade, encerrando o nosso microfoninha de hoje. Te desejando um bom fim de semana e segundona, é lógico que a gente tá aqui.
1: Com certeza, ó, tenham todos um bom fim de semana, abençoado por Deus. Segunda-feira te esperamos aqui novamente, tá? Beijo e até lá, tchau.
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6: 2:03.
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16: Quinta-feira, dia 16 de julho, e comigo, Pô Giacomini, tem um resumo da sua novela preferida. Em A Nobreza do Amor, Chinua revela a Dumi que Kenny foi encarcerada, mando de Jandaui, e a Kim conclui que a princesa realmente se rebelou contra o pai. Alika afirma a Tonha que tem uma dívida de gratidão com Omar. Ana Maria se propõe a trabalhar como voluntária na escola ao lado de Vera Niara. E Casimiro sente orgulho da filha. Dora revela a história de sua mãe Luzia para Maria Helena. Virgínia foge de seu castigo e procura graça. Viriato conta a Belmira que foi Virgínia quem denunciou para o bispo. Dumi tenta libertar Kenny e é surpreendido por Pascoal. Em instantes, a novela das sete.
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6: 2:05.

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4: Confira hoje em Coração Acelerado. Ronei lembra João Raul sobre a multa para rescindir seu contrato e Valmir se desespera. A Laurzinha aprova a declaração pública de amor de Gael para Nayane. A Laurzinho conselha Nayane a ouvir seu coração em relação a Gael. Bará tenta se aproximar de Thalita. Ronei maldiz João Raul para Thalita. Eva e Vânia têm um encontro. A Genora e Vilma não compreendem a atitude de Laurinha. Nayane assume seu amor por Gael. A Grada e João Raul fazem uma viagem secreta. Em instantes, quem ama cuida.
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1: 2h40.
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3: Hoje na novela das nove, Lirise e Nancy aceita ajudar a Adriana. Ela incentiva a Adriana a contar a Pedro sobre o motivo que a levou a se afastar do advogado. Nicolau percebe que Brigitte está fantasiando ao dizer que César está interessado nela. Ulisses perde dinheiro no jogo. João reclama com Nancy e Mirtes que André está indo ao restaurante para pedir dinheiro. Elisa ouve uma conversa entre Adriana e Liri sobre Ademir. Um bom fim de semana para você e até a próxima segunda com mais do Resumo de Novelas.
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0: 12:44.
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1: 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Tem cerveja aí?
2: Tem!
1: E tá gelada?
2: Ah!

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1: 2h58.
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3: Sexta-feira, dia 17 de julho, hoje a gente comemora com Rony Von. O apresentador, ator, cantor e compositor iniciou a carreira na época da Jovem Guarda, tornando-se um dos principais representantes do estilo musical. Foi apelidado de Príncipe em contraponto ao Rei Roberto Carlos. Além do grande sucesso na música, com milhões de discos vendidos até os anos 90, fez diversos programas na TV e trabalhos como ator no cinema e novela. Cinderela 77 na Tupi, além das participações especiais. Entre 2004 e 2019, apresentou Tudo Seu na Gazeta. Parabéns, Rony Von. Parabéns pra você.
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6: 3 e 2.

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Shalom, shalom a todos, uma boa tarde nesta sexta-feira com você para mais um programa Ativação Apostólica. 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E estamos com você para mais um programa, para levar até você uma palavra de Deus, uma palavra do céu, até a sua vida. Basta você abrir os seus ouvidos espirituais, os seus olhos espirituais, porque tudo entra pelos nossos órgãos de sentido. Aquilo que eu vejo, aquilo que eu ouço, aquilo que eu apalpo e aquilo que eu tomo gosto. E o gosto também tem o gosto espiritual, que é aquilo que nós sentimos de Deus, porque a nossa vida é um dom de Deus. Estamos aqui até hoje porque Deus permitiu que cada um de nós estivéssemos, pois quantas pessoas antes de nós, mais velhos, talvez com muito mais saúde, partiram, ou seja, por um acidente, ou seja, por uma tragédia qualquer, ou alguma doença. Mas nós sabemos que podemos dizer, Ebenezer, que até aqui nos ajudou o Senhor. Antes de mais nada, eu quero dizer para você, hoje à noite, às 19h30, na Avenida Brasil, número 70, no centro de Jacutinga, teremos a sexta-feira do Milagre de Deus. Sexta-feira do agir do Espírito Santo de Deus. Eu quero convidar você para que você esteja conosco. Ali tem palavras sobre avivamento, dons do Espírito Santo, curas e milagres, tudo o que nós precisamos da palavra de Deus. Venha hoje conosco às 19h30. Eu espero por você lá. Você que está precisando de um milagre de Deus, está precisando de algo extraordinário. Não são coisas comuns, porque coisas comuns, elas acontecem até com aqueles que não esperam em Deus, até com aqueles que dizem que não acreditam em Deus, até aqueles que até, perdoe a palavra, blasfemam contra Deus. Coisas acontecem. Mas as coisas

grandes, extraordinárias, só quem espera em Deus. Porque nós, a Bíblia fala no Salmo 37, descansa no Senhor e espera nele. Entrega teu caminho ao Senhor, confia nele e tudo mais ele fará. Então, vamos descansar. Descansar significa jogar nas mãos de Deus, com segurança. Como se uma pessoa sobe num prédio de muitos andares e se joga sabendo que tem alguém lá embaixo esperando ela de mãos fortes para segurar. Porque a nossa confiança não está neste mundo, não está nas coisas desta vida, porque a nossa confiança está naquele lá do alto. Porque é de lá que nós recebemos toda a fonte de vida, ou fonte para desfrutarmos nesta vida. E por isso eu confio em Deus. E você também, eu creio que você confia em Deus. Por estar, só por estar aqui diante deste programa, nesta hora, você que está no seu trabalho, está na sua malharia, no seu mercado, está na loja, você que está aí assistindo, tanto pela rádio quanto pelo Facebook, Facebook da Rádio Dinâmica, que você pode estar aí assistindo ao vivo. Na Rádio Dinâmica, ele está sendo transmitido neste momento também. E você pode estar compartilhando com outras pessoas para que estejam também assistindo o programa neste momento. Para que sejam abençoadas, porque no final do programa estarei orando por você, pelo seu problema, por aquilo que você está buscando neste momento, ou por aquilo que você está precisando. Porque Jesus disse: buscai e achareis, batei e abrir-se-vos-á, pedi e dar-se-vos-á, porque todo que pede recebe, todo que busca encontra, e a todos que batem abrir-se-lhe-á a porta. Você está precisando de uma porta aberta na sua vida, bate nessa porta, que Deus está para te responder. Já pensou você bater numa porta e você abrir essa porta e encontrar Deus? É claro, isso ficticiamente, porque Deus é Espírito. Deus é Espírito, por isso, a porta que você bater é Ele que vai abrir. A porta que você, para a pessoa que você pedir, é Ele que vai te dar, que é Deus. Para onde você buscar, você vai encontrar Deus. É tão maravilhoso nós crermos desta forma, nós buscarmos na certeza de que iremos ser ouvidos. E creia neste momento que você está junto comigo e nós estamos nesta mesma fé, neste mesmo Deus, que Ele é o mesmo ontem, hoje e eternamente. Deus, Ele é o mesmo. Muitas vezes as pessoas creem num Deus lá da história, lá das histórias bíblicas, lá da criação do mundo, criou o mundo em 6 dias com toda a palavra, ele dizia isso, acontecia aquilo, mas não creem nesse Deus que é o mesmo. Muitas vezes as pessoas creem num Jesus que fez tão grandes obras, curas, ressurreição de mortos, e não crê que Ele é o mesmo hoje, e o será para sempre. E não crê na palavra que Jesus falou: aquele que crê em mim fará também as obras que eu faço no presente. Ele faz hoje também. E também fará maiores ainda, Jesus falou em João 14, 12. Porque eu vou para junto do Pai. Então, por isso eu creio que Jesus falou no Sermão da Montanha, até de desafiar você para fazer esta campanha do Sermão do Monte. Você pode começar qualquer dia que você quiser, mas continue até o final, durante 7 semanas. Então, daqui a 21 dias, você vai.

encerrar, você faz o seguinte, o Sermão da Montanha, capítulo 5, 6 e 7 do Evangelho de Mateus, que Jesus traz os ensinamentos mais profundos da Bíblia, do Novo Testamento, e ele fala, ele manda que ali ele falou, então você vai fazer um dia você lê o 5, outro dia o 6, outro dia o 7, e depois volta no 6, 5, 6 e 7, 5, 6 e 7, 5, 6 e 7, 5, 6 e 7 de Mateus, um capítulo por dia. No final de 3 semanas você leu 7 vezes cada capítulo. Então, Jesus falou lá numa parte do sermão, eu lembrei e voltei aqui para fazer essa corrente, né? Então você vai também fazer um propósito de algo que você está precisando na sua vida. E esse propósito você vai deixar de comer, tomar alguma coisa que você goste, que você acha que você não consegue ficar sem esta coisa. Por exemplo, um café. Tem muita gente que gosta de café que não fica sem café de forma alguma. Ou tem muitos que não passam a refeição sem comer um doce. Ou refrigerante, ou coisa assim. Você vai fazer um propósito durante 3 semanas, 21 dias, que foi o propósito de Daniel de não comer das iguarias do rei durante 21 dias. E ele fez esse propósito, não é jejum. Muitas vezes nós achamos que fazer jejum, nós vamos fazer um jejum para mudar Deus, né? A Deus para mudar, para receber mais alguma coisa que era impossível. Não, nós não podemos mudar Deus, mas nós podemos nos colocar como propósito. O jejum é para sacrificar a nossa carne, é para nos corrigirmos. O jejum é para tratar conosco e não com Deus, nos quebrantando, nos humilhando. Então, Jesus disse numa parte lá no Sermão do Monte: porventura, se um filho lhe pedir pão, você vai dar pedra? Ou se pedir ovo, vai dar um escorpião? Não, ele responde lá, ele vai dar aquilo que você pedir. E também Tiago disse: não tendes, porque não pedis. Ou, se pedis e não recebestes, é porque pedistes mal, para esbanjar nos vossos prazeres. Então, dois lados, né? Pedir e não receber. E outro, pedir e recebestes. Então, nós pedimos e não recebemos porque pedimos mal. Mas e quando eu peço e não recebo? É também porque é para esbanjar nos prazeres. Deus não dá para a glória humana, para esbanjar, né? Você sabe o que é esbanjar, né? É aproveitar sem proveito, um pleonasmo, né? Ela aproveita de uma coisa que não há necessidade. Mas nós vemos que quando nós pedimos, Deus dá justamente aquilo que nós pedimos. E quando nós pedimos, nós temos que nos especificarmos. Se você pedir um carro para Deus, pede a marca, pede a cor, pede o modelo, porque Deus vai dar aquilo que você pede. E nós vamos pedir aquilo que nós queremos. O que você quer pedir para Deus neste momento? Peça para Deus e Ele vai te dar. E tudo que nós pedimos, tudo Deus responde. Tudo Deus responde.

dar. Você que está aí no Facebook, pode estar passando sua mensagem para nós aqui. A Cristiane está pedindo oração por enfermidade. E isso, você que tem, pode estar ligando, passando a mensagem aqui, que nós estaremos orando pela sua vida. Que Deus vai te libertar, curar, em nome de Jesus, neste momento. Bem, então nós vemos que nós temos um relacionamento com Deus. E esse relacionamento com Deus não é com um estranho. Não é com alguém que nós estamos conhecendo pela primeira vez. Ou que nós ainda nem conhecemos direito. Não. Deus atende os seus filhos. Aqueles que têm um termo de compromisso com Ele. Que tem uma vida de aberta entre eu e Ele, ou intimidade. O Salmo 25:14 fala que a intimidade do Senhor é para aqueles que o temem, aos quais Ele fará conhecer a sua aliança. Então, intimidade com Deus é temer a Deus, não é ter medo. Temer não é ter medo. É uma obediência, é um relacionamento mútuo, intimidade, em que as duas partes se beneficiam. Ah, mas você fala, eu vou beneficiar Deus. Sim, Deus se agrada da nossa obediência, do nosso relacionamento com Ele. Porque primeiramente nós relacionamos a Deus como amigos. Porque Ele chamou de amigos. Nisto conhecereis todos que sois meus discípulos, se tiverdes amor uns aos outros. Porque antes de tudo, nós somos amigos de Deus. Porque nós somos herdeiros das suas promessas. E nós somos co-herdeiros juntamente com Cristo. E Cristo é o Filho de Deus, que teve relacionamento com Deus. Que Ele disse, eu e o Pai somos um, Jesus disse. E se Jesus disse dessa forma, nós também poderemos dizer, porque nós somos irmãos de Jesus na fé. Temos o mesmo Pai. Somos da família de Deus. E é tão bom nós podermos estar desfrutando deste relacionamento de família com Deus. Neste relacionamento de intimidade com Deus. Quando nós estamos na presença dEle. E este programa Ativação Apostólica é ativar a fé, aquilo que está dentro de nós. A fé, a esperança, o amor, que vem de Deus. Porque neste mundo, Jesus disse, passareis por aflições, mas tende bom ânimo, que eu venci o mundo. E como Jesus venceu o mundo, nós também vencemos com Ele. Nós também venceremos. Ou podemos dizer no presente, nós vencemos com Ele. Ele já nos deu a vitória. Por isso, a vitória é sua, em nome de Jesus. E a Bíblia diz, buscai o Senhor enquanto se pode achar. Isaías 55:6. Buscai o Senhor. É tempo de buscar a Deus. É todo o tempo nós devemos buscar a Deus. A nossa vida é em Cristo. Nós somos novas criaturas. Nós somos recriados. Porque o velho homem, o velho ser humano carnal, morreu. Está morto. Foi sepultado juntamente com Jesus, quando Jesus

foi sepultado, mas por outro lado, ressuscitou um novo homem, na semelhança do corpo de Jesus, um corpo imortal.

já vencemos. Nós sofremos, mas já vencemos. Porque maior é o que está em nós do que o que está no mundo. 1 João 3:8 fala que para isto se manifestou o Filho de Deus, para destruir as obras do diabo. E as obras do diabo é que nos faz sofrer, nós sofrermos. As obras do diabo é que nos leva ao fracasso, ao insucesso, às derrotas. Porque quando nós estamos em Cristo, nós não somos derrotados. Nós podemos até sofrer aparentes derrotas, que são para nós crescermos, para nós amadurecermos espiritualmente. Porque através das lutas, das dificuldades, das tempestades, nós nos fortalecemos. Até disse que conhecemos a idade de um carvalho pelo tanto de tempestades que ele tomou, levou tantos ventos e tempestades. Porque cada vez que o vento balança o carvalho, ele vai ficando mais forte e as raízes vão se aprofundando mais. Porque para a sua defesa. Por isso, um carvalho que não sofreu nenhum vento, olha, quando vier o primeiro, ele cai. Ele pode estar lá em cima, ele cai. Mas quando novo, ainda pequeno, ele começa a balançar. Você vê que um vento, ele faz balançar toda hora aquela planta. Mas quando ela balança, ela está sendo fortalecida. Conta-se a história de que o bambu chinês, a pessoa planta ele e passa aí 6 meses, 1 ano, ele está lá, não vê nada saindo, brotando dele, mas dentro de 3 meses, ele sobe 30 metros de altura, porque antes estavam se formando raízes. E essas raízes para dar sustento no futuro para ele. Assim é a nossa vida. Quando nós não estamos aparecendo em nada, somos desaparecidos. Mas de repente, aprumamos de repente. Porque se nós crescêssemos tão rápido, não iríamos suportar o peso sobre a nossa vida. Mas Deus nos dá da mesma forma. Nós crescemos com as lutas, com as tempestades, com os ventos fortes. Nós crescemos, nós nos fortalecemos, porque nós lutamos contra Ele. Por exemplo, como um jovem, uma jovem que nunca tiveram problema na vida, sempre tiveram tudo do seu pai e da sua mãe. Mas um dia ela perde o pai, perde a mãe. Aí as lutas vêm, ela não consegue sobreviver. Ela se dá no caminho das drogas, no caminho da prostituição, no caminho do roubo. Em todos os caminhos errados, porque ela não consegue se sustentar. Mas quando uma pessoa que cresce, a jovem lá, menino ou menina, trabalhando, ajudando a mãe, ajudando o pai e tal, e vai para lá e vai para cá, tudo, ele luta, mas amanhã, ele pode perder pai, pode perder mãe, que ele continua a vida firme. Eu me lembro, eu fui nascido e criado na zona rural. Meu pai era bem de vida,

mas eu trabalhava cedo. Com 6 anos de idade, eu morava um pouco distante de linha na roça. Meu pai tirava leite, né, e punha nos 2 latões no cavalo, e eu ia puxando o cavalo até lá, andava 3 quilômetros. Aí na volta a gente podia até montar no cavalo, mas na ida tinha que puxar. Eu me lembro, mais ou menos com essa idade ainda também, eu vigiava passarinhos no arroz, né? Plantava o arroz e os pássaros pretos, né? Ia lá, a hora que estava nascendo, ele puxava e arrancava todo o arroz que estava nascendo. Eu ficava lá gritando, batendo lata e batendo, gritando e tudo. Punha espantalho lá para espantar os pássaros, né? Para eles não comerem o arroz. Era trabalho. Eu ficava pensando: ah, eu vou crescer, eu não quero ficar desse jeito, não. Eu pensava no futuro, em ser alguma coisa, em fazer alguma coisa. E então, eu estou aqui hoje com 72 anos, eu passei muito pedaço na minha vida. Você pode estar dizendo: ah, mas eu estou passando muita dificuldade e tal. Olha, eu dou graças a Deus por aquilo que eu passei, porque eu aprendi muito. E até hoje estou aprendendo. E eu quero aprender mais. Porque eu sei, eu tenho um Deus que me ama. Que Ele tem o melhor para a minha vida. E que o amanhã será melhor ainda. Por isso nós não podemos murmurar, reclamar, amaldiçoar. A vida é a vida que não presta. Ah, não vale a pena viver desse jeito. Fica trazendo maldição para a sua própria vida. Dê graças a Deus por tudo que você tem passado, ainda que não seja bom. Mas então, você precisa buscar a Deus de todo o seu coração, de toda a sua alma, de todo o seu entendimento. E buscar o Senhor enquanto você pode achar, invocando enquanto Ele está perto. Ele está perto de você, na sua casa, aí no seu trabalho, no seu celular, que você está aí assistindo pelo celular, pelo Facebook, ou que está assistindo uma retransmissão deste programa neste momento. Deus tem algo para você, para fazer na sua vida, mas cada um de nós temos que nos reconsiderarmos, temos que olhar para dentro de nós. Esse olhar para dentro de nós é olhar para o nosso interior. Nós podemos fazer isto. Nós falamos para Deus, como o Salmo 139: sonda-me, ó Deus, e conhece o meu coração, e vê se há em mim algum caminho mau, e guia-me pelo caminho eterno. Então nós temos que sondar a nossa vida, deixar Deus sondar, para nós podermos estar nos consertando. Tem muitas pessoas revoltadas contra os pais, contra autoridades, contra o patrão, contra a polícia. Olha, nós não podemos ficar revoltados. Às vezes a polícia está fazendo uma batida, né, manda parar. Você acha ruim com a pessoa? Não, ela está certa no lugar dela. Porque quem está certo, gente, com a maior facilidade, entrega os documentos e conversa com ela. Agora, quem está errado, corre do medo. Corre de medo. Nós não podemos correr de medo. Nós temos que ser justos, ser fiéis em todo momento da nossa vida. Da mesma forma que eu estou falando com você aqui, eu tenho que agir diante da minha esposa, dos meus filhos, diante da igreja e diante de Deus. Sem nenhum temor estar diante de cada um destes, de ser cobrado, ou de ser caluniado, não, ou de ser até

é caluniado mesmo, falado injustamente, né? Que tenha falado injustamente na nossa vida. Não temos que correr de nada. Porque quem está errado sempre tenta esconder. Porque o que está errado, como Adão e Eva, eles erraram, pecaram, esconderam-se de Deus. E isto aí fez o pecado entrar no mundo. O desejo de Deus não é que o mundo fosse dessa forma, não. Deus criou tudo perfeito. Deus criou tudo de uma forma extraordinária, com a palavra. Mas hoje nós temos esta palavra ainda, que é a mesma, é palavra de Deus. E esta palavra é um livro que foi usado papel, tinta e uma impressora. Impressora gráfica, que é o caso. Mas isso aí qualquer um pode fazer. Mas o importante é a mensagem que tem dentro dela. O importante é o que Deus falou. O que Deus falou foi através de homens, sim. Mas homens inspirados por Deus. Inspirar, quando eu me encho, inspirar, me encho o pulmão, mas eu me encho da palavra de Deus, porque existem dois termos que definem a palavra, é logos, que é a palavra escrita, que é o que está aqui, ó. Como escreve a Bíblia, escreve lá um jornal, escreve até uma revista pornô. É uma mesma imprensa pode fazer isto. Isso é logos. É a palavra escrita. Ou também pode ser num livro de medicina. Não adianta você ter um livro de medicina, mas não fez o curso de medicina. Ou não sabe o que está ali dentro. E a outro tipo, a outra palavra é rema, que é a palavra viva, é a palavra na prática. Por isso que muitas pessoas falam, aquele fulano lá é um evangélico não praticante, é um católico não praticante. Olha, isso não vale nada, viu? Rótulo, é rótulo. Evangélico, católico, qualquer religião, não vale nada. O que é importante é os ensinamentos da palavra de Deus, que tanto o evangélico quanto o católico tem isso aqui, ó, a Bíblia. Então, nós temos que praticar aquilo que nós sabemos, conhecemos. E então, hoje, Deus está nos chamando. E Deus está nos chamando para vivermos aquilo que nós conhecemos, que nós sabemos. Nós praticarmos aquilo que nós conhecemos. Porque não adianta uma pessoa fazer um curso, um belo curso de medicina, de advocacia ou de odontologia, mas não praticar. Porque depois de muitas experiências, de muitas pesquisas e estudos, é que se forma numa faculdade ali, porque foram pessoas treinadas, livros com especialidades para ensinar. Agora, uma pessoa que entra lá e não pratica nada daquilo que estudou, não adianta nada. Mas nós vemos que precisamos estar de olhos abertos no mundo espiritual.

olho aberto e outro fechado, ou meio... Não, meio fechado. Não, não. Nós temos que estar de olhos arregalados. Como dizem... Eu digo que é uma gíria, não, é uma... pessoa quando fala aquilo que não é na realidade, ela... O caso do lagarto, né? Eu quando era pequeno, eu aprendia isso, brincava, né? Que o lagarto, ele para chocar os ovos, ele tinha que ficar com o olho aberto o tempo todo. Não podia fechar o olho, se fechasse, piscasse, os ovos não se eclodiam quando estivesse na hora, né? Então, isso é uma gíria de criança, não sei se você já viu falar nisso aí. Mas o que é? Nós temos que estar de olhos abertos espiritualmente. Porque o inimigo poderá vir e roubar. Ele veio roubar, matar e destruir. E os olhos espirituais é a entrada da nossa alma. É a entrada da nossa alma, porque na nossa alma está o Espírito. Eu sou um corpo, eu sou um Espírito, tenho uma alma e habito em um corpo. Espírito, nós somos Espírito ou alma e corpo. Eu sou um Espírito verdadeiro. Hélio é um Espírito, mas ele habita, ele possui uma alma e habita em um corpo. Esse corpo aqui, ó, é perecível. A alma também, mas o Espírito não. O Espírito não morre, porque uma pessoa que morre, a alma sai. O Espírito sai também. Nós estamos aqui para aprendermos mais de Deus, para termos uma intimidade com Deus. E a nossa vida neste mundo é passageira. Enquanto eu estou falando aqui, tem pessoas morrendo para todo lado, para todo lado. Entre os 8 bilhões de habitantes da Terra. Então nós vemos que precisamos ter a consciência de que nós fazemos parte desta Terra. Hoje. Mas amanhã não. Nós estamos aqui de passagem. Porque o Espírito não morre. É eterno. É alegria eterna ou sofrimento eterno. A nossa vida, nós estamos em Cristo neste mundo. Porque 2 Coríntios 5,17 fala que assim, se alguém está em Cristo, é nova criatura. As coisas velhas passaram. Deus chama todos. Deus não escolhe a dedos, não. Deus chama todos. Deus não chama pessoas capazes, mas Ele chama pessoas para serem capacitadas. Deus não chama pessoas especiais, não, de jeito nenhum. Mas Deus está chamando pessoas disponíveis. Ou seja, pessoas que têm disposição para segui-lo. Porque ele disse, Jesus disse, vinde a mim todos vós que estáis cansados e sobrecarregados. E eu vos aliviarei. Tomai sobre vós o meu jugo e aprendei de mim, porque sou manso e humilde de coração, e achareis descanso para as vossas almas.

E Jesus, ele disse para os discípulos, chamou Tiago, Pedro, João, eram pescadores, vinde a mim e eu vos farei pescadores de homens. Senão, eles estavam até lá hoje até hoje lá no barquinho, pescando, aquela vida, hoje pegou, hoje não pegou nada, amanhã vai pegar, sempre fica esperando o dia de amanhã, né? Igual pescador, ele não pega nada, mas ele fica lá, mas eu não peguei, mas eu vou pegar. É, a pescaria é bom para os dois lados, é bom para a pessoa se está pegando bastante, e é bom para quem não está pegando bastante também, porque ele tem esperança de pegar. Já pensou se ele ficasse uma hora lá sem pescar um peixe, um dia inteiro sem pescar um peixe? Aí, ele, se ele soubesse, ah, então ele nem iria lá hoje. Não, mas ele tinha esperança. Até que se fala, né, que é um pensamento que diz que a esperança é a última que morre. Não é bíblico não, mas também não é errado. Por isso nós temos que ter esperança, mas só que não vai morrer. A esperança, ela não vai morrer, nossa esperança não. Por isso ele falou que se alguém está em Cristo, é nova criatura. As coisas velhas ficaram para trás, tudo se fez novo. Então nós não podemos pensar que a esperança morreu não. É porque não chegou a sua vez ainda. Você fica pensando assim, você não recebeu porque não chegou a sua vez. Mas a sua vez pode ser hoje, pode ser agora. A sua cura, o seu milagre vai acontecer hoje. Pense bem nisso, hoje. Aquilo que fazia tanto tempo que você está esperando e não acontece. Você fica pensando, ah, mas fulano já recebeu, o outro recebeu, e eu não recebi ainda, coitadinho de mim, ai, como que eu não tenho sorte, né? Já vai na sorte. Não, não é sorte, não é merecimento, não é obrigação de Deus. É graça, é favor imerecido. Nós não merecemos a cura, nós não merecemos a libertação, não merecemos o milagre, mas é graça, que é um favor de Deus, um favor imerecido de Deus. E este favor é o que Deus está preparando para você hoje. Para você, agora, você vai sair dessa situação, hoje, creia nisso. Não é na terça-feira que é o próximo programa, não é à noite hoje, pode começar agora, porque à noite você está precisando mais, terça-feira você está precisando mais, quinta-feira, sexta-feira, você vai estar precisando mais. Hoje é sexta-feira da dependência do Espírito Santo, que é nosso trabalho de hoje à noite, chama o nome do nosso trabalho. Sexta-feira da dependência do Espírito Santo. Porque nós dependemos totalmente dele. Sem Ele nós não somos nada, nós não podemos nada, nós não alcançamos nada sem Ele, sem o Espírito Santo, porque Ele conhece o interior de cada um, conhece as necessidades de cada um, antes que elas cheguem até nós. Deus conhece, e isso nós recebemos de Deus. Agora eu quero que você esteja colocando-se diante de Deus. Coloque aí perto do seu rádio, do seu celular, um copo com

Pago uma peça de roupa, fotografia, o exame médico, receita médica, carteira de trabalho, um documento que esteja na justiça, ou mesmo o nome de uma pessoa que você quer a bênção de Deus para ela, para ela receber um milagre de cura, milagre de libertação de vícios, milagre de libertação da depressão, da síndrome do pânico, o milagre da libertação de demônios que ficam perturbando ela à noite, perde o sono, ouve vozes estranhas, vultos, que você vê que é o inimigo que está fazendo isto. Por isso eu quero dizer para você agora, entregue sua vida para Jesus, que a melhor decisão que você pode fazer na sua vida, é o melhor que Deus tem preparado para você, que você tem para entregar daqui para frente, passar. A maior decisão, porque toda decisão que nós tomamos, ela acaba com a morte, até um casamento. Um casamento muito abençoado, um casamento que nunca brigou ninguém, que nunca teve problema nenhum, por causa da perda do outro. Porque vai acabar o casamento. Por isso que a Bíblia fala, lá falou de Adão e Eva, né? Por isso deixa, Gênesis 2:24, por isso deixa o homem pai e mãe, e se unirá à sua mulher, e se tornarão os dois uma só carne. E por isso que vai viver até que a morte os separe. Então até o casamento vai, não vai prevalecer. Mas a vida eterna é a única coisa que vai prevalecer. Por isso vale a pena nós nos sacrificarmos um pouco, que é um sacrifício com prazer, de buscar a Deus. Eu não estou falando buscar religião, frequentar uma religião. Eu não estou falando, não, você tem que ir para Atos 29 para você ser feliz. Não, não é lá que você vai ser feliz, não. É Jesus que vai te fazer feliz. Você pode frequentar lá a vida toda, mas se não tiver Jesus, vai para o inferno. Porque o homem pode enganar o homem, o ser humano pode enganar o ser humano, mas não engana Deus. Então, entregue sua vida para Jesus hoje, porque não é um carro novo que vai te dar alegria, não é uma casa nova que vai te dar alegria, não é um casamento que vai te dar alegria, que vai te dar segurança. Não é você ter aquilo que você deseja, tem de tudo, mas não dá segurança. Só Jesus que pode te dar a segurança. Porque a hora que nós fecharmos os nossos olhos, nós estaremos do outro lado. É como aquela pessoa que estava passando num túnel. Né? Ela passa num túnel, está escuro, depois do outro lado está clarinho. Assim vai ser a vida eterna. Do outro lado vai ter, estar brilhando claramente, tudo sendo a outra coisa do outro lado. Assim é a vida eterna. É aquilo que Deus tem preparado para nós. Eu quero orar por você neste momento. Eu quero colocar sua vida diante de Deus. Que você guarde algo nessa noite. Eu preciso de entregar minha vida para Jesus. Eu dependo do Espírito Santo estar em minha vida. O Espírito Santo entra na sua vida quando eu entrego. Eu entrego para o Senhor o meu coração. Porque só o Senhor pode me dar a vida eterna. Faça isso aí
onde você está.

eu quero estar orando, mas antes eu quero que você feche seus olhos neste momento e repita esta oração comigo, porque a Bíblia fala em Romanos 10, 8, se com tua boca confessares a Jesus como Senhor e no teu coração creres que Deus o ressuscitou dentre os mortos, serás salvo. Você tem que confessar com a boca e crer com o coração. Por isso você diga em voz alta neste momento, porque a palavra é a expressão verbal daquilo que está dentro de nós. Verbal é uma palavra de fé. Então repita comigo: Senhor meu Deus e meu Pai, eu entrego a minha vida ao Senhor Jesus como meu Senhor e Salvador. Neste momento eu confesso os meus pecados e peço perdão por todos eles. Eu me chego a Ti, meu Deus e meu Pai, através de Jesus, o Teu Filho, que morreu na cruz pelos meus pecados, para me dar a vida eterna. E a partir de hoje, o meu nome, eu peço ao Senhor que escreva no livro da vida de Deus, para nunca mais ser apagado. A partir de hoje, eu sou um filho ou filha de Deus. Eu pertenço à tua família. Jesus é o meu irmão mais velho. E eu tenho a vida através dele. E a partir de hoje, eu sou o verdadeiro filho de Deus. Eu te agradeço, meu Deus e meu Pai, porque pela fé eu já tenho a vida eterna. Em nome de Jesus, amém. Senhor meu Deus e meu Pai, eu coloco a vida de cada um dos ouvintes e telespectadores na tua presença nesta hora, e te peço em nome de Jesus, que seja repreendido todo espírito de enfermidade nesta vida, toda doença, desde o câncer até um calo no pé que está doendo dessa pessoa, que ela acostumou com ele há tanto tempo, mas o Senhor pode tirar agora, porque Jesus levou sobre a cruz todas as dores. Não existe nada que o Senhor não faça, e que neste momento eu repreendo essa doença que foi mandada através de um trabalho, através de uma consagração a entidades ocultas, em nome de Jesus, que sejam desfeitos todos os laços do maligno, que sejam desfeitas todas as armadilhas que o diabo tem preparado para esta vida, para que ela não creia no Senhor, para que ela não experimenta da glória do Senhor, da cura e do milagre. Em nome de Jesus, eu repreendo todo câncer, eu repreendo agora todo problema na coluna, nos ossos, nos músculos, nos nervos, nos tendões, nos ligamentos, nos neurônios, na coluna vertebral, no nervo ciático, hérnia de disco, bico de papagaio, coluna desviada, escoliose. Meu Deus, esta fratura que seja cicatrizada rapidamente, que seja cicatrizada agora, em nome de Jesus. Meu Deus, que este problema no olho, que está trazendo cegueira, ou que está diminuindo a visão, que essa pessoa seja curada em nome de Jesus agora, Pai. Meu Deus, esta pessoa que tem problema na mente, que tem distúrbios mentais, em nome de Jesus, que todo o cérebro seja colocado no lugar. Espírito de depressão, de suicídio, seja repreendido em nome de Jesus agora. Toda tristeza e angústia, seja repreendido em nome de Jesus agora. Pai, muito obrigado, porque o Senhor nos ouve, nos atende e responde cada um agora, em nome do Senhor Jesus. Amém. Graças a Deus. Lembrando você, logo mais às 19h30, estaremos orando por cura.

0: milagres, batismo com o Espírito Santo, para vida em família, vida conjugal, para libertação de vícios, para libertação da opressão, depressão, tudo aquilo que está te impedindo de ter um agir de Deus na sua vida, seja repreendido em nome de Jesus. Hoje à noite você vai lá na Avenida Brasil, número 70, aqui em Jacutinga, no centro. Que Deus abençoe a todos, um final de semana abençoado. E domingo nós temos o culto às 20 horas, às 19 horas também. E que Deus te abençoe, em nome de Jesus. Amém e graças a Deus.
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1: 4 horas.
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13: Nesta sexta, a gente sopra velhinhas com Pepe Barroso Silva. Ele que integrou as categorias de base do Atlético de Madrid como goleiro, mas não chegou ao profissional. Aos 18 anos, recebeu bolsa para estudar na Universidade da Califórnia, UCLA, onde também jogou futebol universitário até os 21. Iniciou na adolescência e rapidamente chamou atenção no mundo fashion. Agenciado em grandes mercados, IMG de Nova York, Success de Paris e Select de Londres, entre outros. Estreou no cinema em Gran Turismo de jogadora corredor, ao lado de Orlando Bloom e David Harbour. Parabéns, Pepe Barroso. Parabéns pra você.
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13: Sexta-feira chegou, hoje é dia 17 de julho. E comigo, Panja, com menina, nessa hora a gente vai se fazendo companhia e tem o nosso Antena Mix.
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1: A gente já começa com o Maroon 5, Christina Aguilera, Moves Like Jagger.

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2: Nick Minaj, Nari, Still Young. Pro Jota também, que foi pedido. A Thaís tá ligadinha com a gente. Um beijo pra você. Uma boa sexta-feira. Em instantes, muito mais.
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3: 4:20.

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3: Bora de mais sucessos por aqui. Pode a Comini comunicando com você. E agora tem Post Malone com a Raps on Hell.

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2: Gwyneth Paltrow, Bad Day's Eyes. Pra quem achava que ela era só um rostinho bonito, uma bela de uma atriz, tá aí o resultado, gente. Também cantora. É, gente. Antena Mix, em instantes, com muito mais pra você.
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3: 4:39.

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4: 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Ligados por aqui, vamos que vamos. Mais sucessos, muito mais Antena Mix. É hora de curtir Pixote. Vou ver, te aviso.

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0: Obrigado!
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3: Inimigos da HP. Toca um samba aí que eu vou me apaixonar. E tem como não se apaixonar pela nossa programação, que é tudo de bom. Adriano ligado com a gente, já mandando seu oi. Júlio também. Beijo ainda pro Matheus. Todo mundo ligado no Antena.
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4: 4h57.
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2: 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Já tô chegando com as últimas de hoje, que eu falo pra você que o nosso programa é bom, mas é rapidinho, né? Por isso tem Train agora com Drive-By.

0: Maurício Manieri, o Dia de Nós Dois. Aliás, Maurício Manieri que está fazendo aí uma turnê, né, gente? Com os grandes sucessos dele. Se você é fanzaça, dê uma olhadinha, acesse o site oficial, confira se estará perto de você pra você curtir todos os sucessos desse artista, que é muito bom, com certeza, né? Bom fim de semana pra você. Lembrando que fim de também tem Antena Mix, tá? Qualquer momento, a gente se ouve aqui. Beijão.
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4: 5:15.
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1: Sexta-feira completa, redondinha, tem que ser aqui, ó.

0: aquela viagem no tempo através da melhor música. É a Máquina do Tempo aqui na Dinâmica FM 105.9. Tá na Dinâmica, tá legal. 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
0: Máquina do Tempo chegando no maior pique, na maior alegria, agradecendo aí a companhia agradável. Um abraço pra você, pra toda a família, pra todo o povo aí do seu trabalho, pra você que tá no trânsito, ô, valeu pela carona. Paciência. 17 de julho, eu começo com Ida Core, Fred LeGrand, Let

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1: Meu amigo Pedro, pessoa da melhor qualidade, Raul Seixas, The Lazy Song com Bruno Mars e The Core com Fed LeGrand.
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4: 5:31.
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4: A música tá de volta, sexta-feira animada. Bora lá então com Vale a Pena Ouvir de Novo, Magic Root.
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1: Lançado no final de 2013 como a música de estreia da banda canadense Magic, Rude foi um dos maiores furacões da música pop da década de 2010. Misturando o pop radiofônico com um balanço relaxante do reggae, a música escalou as paradas do planeta inteiro até alcançar o primeiro lugar na Billboard Hot 100, transformando-se na trilha sonora absoluta do verão de 2014. O vocalista e compositor da banda revelou que a ideia da música nasceu de uma situação real e bem menos romântica. Ele teve uma briga feia com a ex-namorada em uma noite em que ambos tinham bebido um pouquinho demais, e no dia seguinte começou a escrever os versos originais baseados no comportamento rude dela. E vale a pena ouvir de novo.

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1: Tim Maia, o descobridor dos sete mares. E aí, tá curtindo a Máquina do Tempo? De segunda a sexta-feira aqui na sua rádio. O melhor do flashback pra você. Uma hora pra matar saudades e desbloquear sua memória. California Dream com The Beach Boys e Root Magic. Foi o destaque.
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4: 5h47.
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3: Guns N' Roses, I Used to Love Her. A letra dessa música dá um medo danado. Vale a pena você dar uma conferida numa hora dessa.

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1: Cidade Negra, falar a verdade ou sempre falando a verdade. Fleetwood Mac com Dreams e Guns N' Roses.
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3: 6:01.
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1: Mais um destaque, mais uma edição do Vale a Pena Ouvir de Novo aqui na sua Máquina do Tempo. Confira!
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1: Lançada em 1992 no EP Stu e imortalizada globalmente em 94, a versão Urge Overkill para Girl You Be Woman Soon é um dos maiores e mais elegantes exemplos de como o cinema pode resgatar uma música e transformá-la em um marco cultural.

faixa tornou-se a espinha dorsal de uma das cenas mais icônicas e tensas da história da sétima arte, a Dança Solitária de Mia Wallace. Tempo de Violência, dirigido por Quentin Tarantino, e vale a pena ouvir de novo.

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1: Pra ser sincero, não espero de você. Engenheiros do Havaí fechando muito bem. Sheila com Be Devotion, Spacer. Under Overkill, Girl You Be Woman Soon. E acabou, tá na hora de pegar o boné e dar no pé. Fim de semana incrível pra você e a gente se encontra aqui, ó, na segunda. Um abraço e até lá, tchau.
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5: 6:16.

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6: 6:18.

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1: 6:38.
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0: Brasil. As notícias do governo federal que movimentaram o país no dia de hoje.
1: Olá, boa noite.
2: Boa noite para você que nos acompanha em todo o país.
1: Sexta-feira, 17 de julho de 2026.
2: E vamos aos destaques do dia na Voz do Brasil.
1: Empresas afetadas por tarifas impostas pelos Estados Unidos terão apoio do governo.
2: A Apex prepara plano de abertura de novos mercados para exportadores afetados pelas tarifas. Luciana Colares, de Holanda.
3: No início de agosto, a Apex Brasil deve apresentar um plano de diversificação de mercados, especialmente para os exportadores impactados pelo tarifaço.
1: E ainda, Banco Nacional de Antígenos integra a estratégia brasileira de defesa agropecuária contra a aftosa.
2: A estrutura permite a produção emergencial de vacinas em prazo reduzido em caso de necessidade sanitária. Thaís de Araújo.
4: O banco integra a Estratégia Nacional de Preparação para Emergências Sanitárias, juntamente com ações permanentes de vigilância e monitoramento da sanidade animal.
1: E vamos falar também sobre o El Niño, que traz fortes chuvas no sul do país, ondas de calor e seca no norte.
2: Risco também de incêndios florestais, especialmente na Amazônia, no Cerrado e na Caatinga.
1: Para entender mais sobre os impactos para o Brasil, nós conversamos com o Gilvan Sampaio, do Instituto Nacional de Pesquisas Espaciais.
5: As previsões indicam que será um El Niño de forte intensidade, já muito forte intensidade, mas não há motivo para pânico. Nós temos que nos prepararmos para fazer com que os impactos sejam os menores possíveis.
2: Na apresentação da Voz do Brasil, Mariana Jungmann e Nazi Brum.
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2: Empresas afetadas pelas tarifas anunciadas pelos Estados Unidos vão ter apoio da Agência Brasileira de Promoção de Exportações para encontrar novos mercados.
1: Para isso, a Apex vai implementar um plano de 130 milhões de reais com foco na descoberta de novos parceiros comerciais.
2: A meta é chegar a países da União Europeia e países asiáticos.
3: A aplicação da tarifa de 25% sobre os produtos brasileiros, anunciada em 15 de julho, atinge 2.375 produtos. 7 bilhões e 200 milhões de dólares são impactados pelas novas tarifas. De acordo com a Agência Brasileira de Promoção de Exportações e Investimentos, o processo de busca por novos compradores internacionais vem sendo intensificado desde o ano passado, após as primeiras medidas tarifárias adotadas pelo mercado norte-americano. Atualmente, 72% das empresas brasileiras que vendem para os Estados Unidos já adotaram pelo menos mais um país de destino para as mercadorias. E já no início de agosto, a Apex Brasil deve apresentar um plano de diversificação de mercados, especialmente para os exportadores impactados pelo tarifaço. Como detalha o presidente da Apex Brasil, Laudemir Miller.
6: Nós vamos anunciar um plano de 130 milhões em parceria com o setor privado, mas evidentemente que a implementação do acordo Mercosul-União Europeia para que as empresas possam de fato aproveitar as oportunidades desse acordo é um dos elementos centrais do nosso plano. Mas enfim, assim, o importante são os setores, né? Mas pegando pesadamente a indústria, né? Então o setor de móveis, o setor de cosméticos, o setor de plástico, o setor de calçados, enfim, esses setores que estão tendo esse impacto.
3: Laudemir Miller ressalta que outros destinos já estão mapeados, como os países da Ásia Central.
6: O mundo olha de um jeito diferente para o Brasil, de um país estável, um país democrático. Então, a gente está sendo demandado pelos países asiáticos. O Brasil abriu, até semana retrasada, 651 mercados. Então, imagina a oportunidade que nós temos.
3: O impacto das novas tarifas anunciadas pelos Estados Unidos varia de acordo com o setor e a região. São Paulo registra o maior impacto em valor absoluto, 3 bilhões de dólares. Já Santa Catarina tem o maior impacto proporcional, com 68% das exportações afetadas. Outra região afetada é o Paraná, estado que concentra 70% das exportações brasileiras de madeira para a construção civil americana. Reportagem Luciana Colares, de Holanda.

0: Brasil conta com o primeiro Banco Nacional de Antígenos para a resposta emergencial à febre aftosa.
1: A estrutura foi desenvolvida em parceria entre o Ministério da Agricultura e Pecuária, o Instituto de Tecnologia do Paraná e empresa privada.
2: O Banco Nacional de Antígenos integra a Estratégia Brasileira de Preparação para Eventuais Emergências Sanitárias relacionadas à febre aftosa e para manutenção da segurança sanitária da pecuária. A estrutura foi desenvolvida em parceria entre o Ministério da Agricultura e Pecuária, o Instituto de Tecnologia do Paraná e a empresa Biogênesis Bagó. A parceria foi formalizada nesta sexta-feira em Garim, na Argentina. O ministro da Agricultura e Pecuária, André de Paula, falou sobre a parceria.
3: Porque esse é um laboratório reconhecido internacionalmente e ele nos empresta a credibilidade que chega com isso. Esse também é um laboratório que atende a grandes mercados, a exemplo do que ocorre conosco.
2: O Banco Nacional de Antígenos mantém armazenados em condições de alta segurança antígenos dos sorotipos de interesse para o Brasil. Em caso de emergência sanitária, esse material permite iniciar a produção de vacinas em menor prazo, sem depender de fornecimento externo. O Brasil possui reconhecimento internacional como país livre de febre aftosa sem vacinação. O banco integra a Estratégia Nacional de Preparação para Emergências Sanitárias, juntamente com ações permanentes de vigilância e monitoramento da sanidade animal. Reportagem Thaís de Araújo.
0: Atenção, estudantes que se inscreveram no processo seletivo do programa Universidade para Todos, o ProUni.
1: O resultado da primeira chamada para o segundo semestre de 2026 já está disponível.
0: Os candidatos pré-selecionados têm até o dia 24 de julho para comprovar informações da inscrição junto às instituições de ensino.
4: O processo seletivo do programa Universidade para Todos, o ProUni, recebeu cerca de 530 mil inscrições para o segundo semestre de 2026. Ao todo, mais de 1 milhão e 100 mil estudantes participaram das duas edições do programa neste ano. Cada participante teve a opção de selecionar até duas opções de curso, instituição e turno, conforme as regras do edital. As bolsas integrais cobrem 100% do valor da mensalidade, enquanto as parciais correspondem a 50%. Os cursos com mais inscritos nesta etapa foram Medicina, Direito e Psicologia. Criado em 2004, o ProUni oferece bolsas de estudo em cursos de graduação e sequenciais de formação específica em instituições privadas de educação superior. Para a classificação dos candidatos, o programa utiliza as notas obtidas no Exame Nacional do Ensino Médio, o Enem. Em 2026, os dois processos seletivos somaram mais de 2 milhões de inscrições, realizadas por cerca de 1 milhão e 100 mil candidatos. O resultado da primeira chamada do ProUni já está disponível. Os candidatos pré-selecionados têm até 24 de julho para comprovar as informações da inscrição junto à instituição de ensino e apresentar a documentação exigida. O cronograma prevê a divulgação da segunda chamada em 5 de agosto. O resultado desta etapa será divulgado em 1º de setembro. Saiba mais em acessounico.mec.gov.br/ProUni. Reportagem Edinaldo Júnior.
1: E as inscrições para a formação continuada de escolas de tempo integral foram prorrogadas até o dia 24 de julho.
0: O curso é destinado a gestores escolares e coordenadores pedagógicos de instituições que ofertam essa modalidade de ensino.
1: Nos estados, no Distrito Federal e em municípios de maior porte, também podem se inscrever profissionais das redes de ensino que atuarão como multiplicadores na formação.
0: As orientações sobre a etapa das inscrições estão disponíveis na página de documentos do Ministério da Educação, no portal gov.br/mec.
1: O Ministério do Meio Ambiente e Mudança do Clima apresentou as projeções mais recentes para o fenômeno El Niño após a reunião técnica de monitoramento climático realizada esta semana.
0: O cenário prevê redução das chuvas em parte das regiões norte e centro-oeste e temperaturas acima da média em grande parte do país.
1: E também aumento do risco de incêndios florestais, especialmente na Amazônia, no Cerrado e na Caatinga.
0: Já para a região sul, a previsão é de chuvas acima da média.
1: Os efeitos do fenômeno climático devem se intensificar a partir de agosto, mas serão mais sentidos no fim deste ano, segundo o pesquisador Gilvan Sampaio, do Instituto Nacional de Pesquisas Espaciais, o INPE.
0: Eu conversei mais cedo com ele para saber mais sobre o que esperar do El Niño e como tem sido feito o monitoramento dele pelos órgãos técnicos do governo federal. Acompanhe. Doutor Gilvan Sampaio, é um prazer para a gente ter o senhor com a gente aqui na Voz do Brasil. Vamos começar falando dessas perspectivas para o El Niño esse ano? A gente deve começar...

0: sentir os efeitos mais graves a partir da semana que vem? Como é que tá as previsões de chuvas intensas aí, especialmente para o sul do Brasil?
1: Bom, nós temos aí os impactos do El Niño, eles são gradativos ao longo dos próximos meses. Os primeiros impactos nós começamos a observar ao longo das próximas semanas. E nesse segundo semestre de 2026, o primeiro principal impacto está relacionado às chuvas no sul do Brasil, principalmente Rio Grande do Sul e Santa Catarina. Então há a tendência de chuvas mais volumosas, alguns períodos com chuvas intensas. Mesmo porque o auge do fenômeno El Niño se dá normalmente no mês de dezembro. Então, entre novembro e janeiro, né, nós teremos o auge do fenômeno, que é quando nós observamos os principais impactos. Isso em relação às chuvas. Em relação à temperatura, aí sim, todo o Brasil, nós devemos ter, a partir do final do inverno e depois da primavera e verão, períodos com temperaturas mais altas do que a média histórica e, ao longo, principalmente da primavera e verão, alguns períodos com ondas de calor.
0: Pois é, eu ia até perguntar isso para o senhor, até o fim do ano, como é que eram as perspectivas, né? O senhor falou das chuvas mais intensas que devem começar no sul do Brasil e a seca, doutor Gilvan, a gente deve esperar também alguma seca atípica, em que regiões, como é que deve acontecer?
1: Em relação às secas, aí é mais no norte do Brasil, norte e leste da Amazônia e norte da região nordeste, onde ocorrem os impactos do El Niño, em relação às secas, né? Ou chuvas abaixo da média. Só que esses impactos, diferente do que acontece no sul, que os impactos são a partir de agora, nós esperamos os impactos mais para o final do ano, começo do ano que vem. Né? Especialmente no norte e no leste da Amazônia, né? Nós devemos ter, a partir do final da primavera, déficits de chuvas. Não dá para qualificar ainda exatamente a severidade desse déficit de chuvas. Nós vamos tentar qualificar isso ao longo dos próximos meses. E no norte da região nordeste, que é a região semiárida, aí sim é somente em 2027, né? Porque o período chuvoso principal daquela região é de fevereiro a maio. Ela tem uma componente também associado ao Oceano Atlântico, então nós devemos aguardar mais para o final do ano para avaliar a possibilidade de secas no norte da região Nordeste.
0: E aqui na região centro-oeste, alguma questão em especial?
1: O principal impacto do El Niño na região central do Brasil, que inclui a região centro-oeste, a região sudeste, o sul da região amazônica e o sul da região nordeste, é o aumento das temperaturas, né? Não tem um impacto no volume de chuvas o El Niño nessas regiões, nessa região central. Portanto, o que tem que se prestar atenção nesse momento? Nós estamos no período seco da região. Essa região central do Brasil, o período seco normalmente se estende até meados de outubro, que é quando começam chuvas mais frequentes e regulares, com temperaturas altas, período seco. Então isso faz com que a vegetação possa ficar mais seca, e aí a atenção maior é justamente com as queimadas, né? Porque com a vegetação mais seca, temperaturas mais altas, o potencial para a ocorrência de queimadas aumenta. Então esse é um ponto de atenção para os próximos meses na região central do Brasil.
0: Agora, o Instituto Nacional de Pesquisas Espaciais, o INPE, onde o senhor, inclusive, é pesquisador, está atuando com diversos órgãos federais no monitoramento do clima, justamente para a preparação de todos esses eventos que o senhor mencionou agora. A partir daí foi lançada uma plataforma, né, doutor Gilvan? Queria que o senhor falasse para a gente como é que funciona esse trabalho, quais são os órgãos envolvidos.
1: Nós fizemos um trabalho, porque o que que acontece? Quando ocorre um fenômeno como o El Niño, existem muitas fake news, né? Então nós juntamos os órgãos principais que monitoram o clima e meio ambiente no Brasil, que são o INPE, através do Centro de Previsão de Tempos e Estudos Climáticos, que é a instituição a qual pertenço, o Instituto Nacional de Meteorologia, a Defesa Civil Nacional, a Agência Nacional de Águas, o Serviço Geológico do Brasil e o CEMADEM. Então, essas seis instituições, elas publicaram agora no mês de junho uma nota técnica né, chamado painel El Niño, onde nesse painel El Niño nós avaliamos justamente a situação atual e como é que nós, o que nós esperamos para os diversos setores, por exemplo, agricultura, para a defesa civil, a questão de desastres, a questão de águas, ao longo dos próximos meses. Esse painel El Niño, ele vai ser renovado a cada mês, e essa é uma informação que vai auxiliar não somente a população, mas também os diversos setores e também os tomadores de decisão.
0: Principalmente aí as autoridades estaduais, municipais também, né, que vão poder se precaver de maneira mais específica, né?
1: Exatamente, porque existe, inclusive, algumas pessoas falando alguns termos até coloquiais do tipo, olha, vai ser um El Niño Godzilla. As previsões indicam que será um El Niño de forte intensidade, a muito forte intensidade, mas não há motivo para pânico. Nós temos que, obviamente, nos prepararmos para os impactos do El Niño. Os principais impactos do El Niño nós já sabemos. E aí é acompanhar ao longo dos próximos semanas e meses como é que será a evolução desse fenômeno para fazer com que os impactos sejam os menores possíveis.
0: O senhor tocou num ponto interessante aí, porque, de fato, o senhor até mencionou antes, né? Existem muitas fake news, e existe também algumas equiparações que são um pouco equivocadas que as pessoas fazem. Eu ouvi recentemente que era um furacão, que o El Niño era um furacão. E são eventos climáticos diferentes, né? Eu gostaria que o senhor ajudasse também um pouco aqui a explicar essa diferença, inclusive, de preparação, se fosse eventualmente um furacão, é diferente do que a gente vai viver com o El Niño. Se é necessário as pessoas fazerem, por exemplo, provisionamentos, estoque de comida, porque pode ter inundações ou secas extremas que falte comida. A gente vive uma situação, nesse sentido. Qual é a diferença?
1: Não, não. O El Niño é um fenômeno que nós já sabemos quais são os impactos. Os impactos vão ocorrendo dependendo da região. Por exemplo, no sul do Brasil, nós sabemos que há a tendência de chuvas volumosas e chuvas intensas, né? Então, por exemplo, dizer que vai acontecer novamente um episódio como aquele de 2024 no Rio Grande do Sul, não dá para dizer com tanta antecedência, mas existe a possibilidade dele ocorrer? Existe a possibilidade. Quando é que nós conseguimos prever? Nós conseguimos prever isso com no máximo aí 15 dias de antecedência, né? Naquele episódio, por exemplo, de 2024, ele começou no comecinho de maio, final de abril, comecinho de maio. Os modelos meteorológicos, já na segunda quinzena de abril, indicavam um volume de chuvas muito expressivo para o Rio Grande do Sul. É óbvio que os modelos não conseguem dizer exatamente o volume que ocorreu, e foi um volume realmente muito extremo, né? Então não há essa questão da população fazer estoques de alimentos ou qualquer que seja o pânico associado. É claro que nós temos que nos preparar para os eventos extremos. Então, no caso de chuvas, tem que haver toda uma preparação, por exemplo, do poder público com limpeza de galerias, né? Eventualmente revisar sistemas de comportas, etc. No caso de secas, tem que haver toda uma preparação por conta da questão da água, né? Não, não é o momento de desperdiçar água, e aí eu estou falando do norte, do leste da Amazônia, do norte da região nordeste. Então tem que haver toda preparação para poupar ao máximo a água. Haja visto que o El Niño traz esse déficit de chuvas nessas regiões. Então, é esse tipo de preparação. Agora, tem que haver uma preparação não só do cidadão, mas também do poder público, das instituições e todo o trabalho que tem que ser feito em função dos impactos do El Niño. O furacão, quando ocorre, é um evento muito extremo que ocorre num horizonte de horas, a poucos dias, né? O que dá para comparar são as chuvas intensas que deverão ocorrer no Rio Grande do Sul e Santa Catarina, principalmente. Então, é tomar cuidado em relação a esses episódios extremos no Rio Grande do Sul ao longo dos próximos meses.
0: Muito bem, nós conversamos com o Gilvan Sampaio, pesquisador do Instituto Nacional de Pesquisas Espaciais, o INPE. Muito obrigada, pesquisador, pela sua entrevista aqui à Voz do Brasil.
1: Muito obrigado.
2: A Defesa Civil Nacional reconheceu hoje a situação de emergência em mais de 23 cidades atingidas por desastres.
0: Entre as cidades contempladas, há municípios que enfrentam a estiagem e a seca, enquanto outros foram atingidos por fortes chuvas.
2: As cidades ficam nos estados da Bahia, Ceará, Minas Gerais, Paraíba, Paraná, Pernambuco, Rio Grande do Norte, Rio Grande do Sul e Santa Catarina.
0: Cidades com o

0: Conhecimento federal de situação de emergência ou estado de calamidade pública podem solicitar apoio financeiro por meio do sistema integrado de informações sobre desastres.
1: O período de seca em várias regiões do Brasil traz o surgimento de praias de água doce, que viram pontos de lazer e comércio.
0: Mas você sabia que para realizar eventos ou montar estruturas nesses locais é preciso autorização do governo federal?
1: Quem traz os detalhes sobre essas regras é Uriel Ricardo.
2: No Brasil, existem praias que se formam temporariamente durante alguns meses do ano. Você já ouviu falar sobre as praias fluviais ou praias de água doce? Elas surgem quando a estiagem reduz o nível dos rios e expõe bancos de areia e trechos das margens, que passam a receber visitantes, estruturas de lazer, eventos e atividades comerciais. Quando essas praias estão localizadas em rios federais, a instalação de estruturas, eventos, atividades econômicas e outros tipos de intervenções dependem de autorização do governo federal. Os rios federais são aqueles que atravessam mais de um estado e as áreas banhadas por eles são patrimônio da União. Por isso, é necessário ter permissão de uso para explorar esses espaços, conforme explica André Luiz Nunes, coordenador-geral de Gestão de Territórios Costeiros e Marginais da Secretaria de Patrimônio da União, a SPU.
3: A permissão de uso serve para eventos de curta duração, de natureza recreativa, esportiva, cultural e religiosa. Então, para qualquer uso privativo dessas áreas, tem que ser autorizado pela União. E além de outras licenças lá, não dispensa licença ambiental, licença do município.
2: As orientações sobre a permissão de uso se aplicam a qualquer praia formada em rios federais, especialmente nos estados de Tocantins, Goiás, Pará, Amazonas, Mato Grosso do Sul, Maranhão, Amapá e Mato Grosso. No Tocantins, por exemplo, há a formação de praias sazonais em Porto Nacional, Luzimangues e várias outras cidades. A capital do estado, Palmas, também conta com praias como a Graciosa, a Praia do Prata e a Praia do Caju. A permissão de uso pode ser solicitada por municípios, pessoas físicas ou empresas. No caso de particulares, também é necessário ter as devidas licenças locais. Mas atenção, a autorização só vale para eventos de curta duração, como detalha André Luiz Nunes.
3: A permissão de uso para eventos de curta duração de até 90 dias, incluída a construção e a desocupação da área, ou tu pode, querendo lá, sendo necessário, prorrogar isso por mais 90 dias.
2: Quem pretende solicitar a permissão de uso pode procurar a Superintendência do Patrimônio da União no respectivo estado. Os formulários estão disponíveis na página da SPU no portal gov.br. Também é possível obter informações pelo telefone 0800 978 9005. O canal recebe ainda comunicações sobre restrições de acesso às praias, ocupação irregular, acúmulo de lixo e problemas ambientais ou sanitários. Para quem pretende aproveitar as praias fluviais, a orientação é colaborar com a preservação desses espaços, descartar o lixo nos locais adequados, respeitar a sinalização, evitar fogueiras e preservar a fauna e a vegetação local. Reportagem Uriel Ricardo.
0: Desde o início da semana, a ANP, Agência Nacional de Petróleo, Gás Natural e Biocombustíveis, realizou 268 ações com foco no combate a preços abusivos de combustíveis em 14 estados.
1: Foram aplicados 14 autos de infração por não cumprimento de envio de documentos para avaliação dos preços.
0: Isso porque, nessas ações, a agência também coleta informações a partir das notas fiscais fornecidas pelos postos de aquisição dos combustíveis.
1: Esses dados são analisados pela ANP e, em casos de caracterização de preços abusivos, podem ser geradas autuações, processos administrativos e multas.
0: O valor das multas varia de 50 mil a 500 milhões de reais, dependendo da gravidade do caso.
1: Lembrando que denúncias sobre irregularidades no mercado de combustíveis podem ser enviadas à ANP por meio do telefone 0800 970 0267.
0: Essas foram as notícias do Governo Federal.
1: Uma realização da Secretaria de Comunicação Social da Presidência da República.
0: Com produção da empresa Brasil de Comunicação.
1: Fique agora com as notícias do Poder Judiciário e do Congresso Nacional. Uma boa noite e um bom fim de semana.
0: A gente volta segunda-feira. Boa noite.
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5: 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Conselho Nacional de Justiça está com inscrição.

0: Inscrições abertas para o Prêmio Pena Justa de Jornalismo e Comunicação.
1: Paciente ressarcido por erro em cirurgia odontológica não pode exigir também o custeio de nova operação.

0: revista CNJ de Jornalismo e Comunicação.
1: A iniciativa reconhece trabalhos que contribuam para ampliar o debate sobre o sistema penal brasileiro. Marcelo Della Libera.
2: O plano foi criado após o Supremo Tribunal Federal reconhecer em 2023 que o sistema prisional brasileiro vive um estado de coisas inconstitucional. Para enfrentar esse cenário, a Corte determinou a elaboração de um plano nacional para reorganizar a execução penal, coordenado pelo CNJ. Quem explica é Luiz Lanfred, coordenador do Departamento de Monitoramento e Fiscalização do Sistema Carcerário e do Sistema de Execução de Medidas Socioeducativas do CNJ.
3: Então, assinou ao Poder Judiciário, ao Poder Executivo, à Academia, as instâncias da sociedade civil que se reunissem e pudessem, então, chegar a um consenso sobre ações que pudessem ressignificar esse sistema prisional.
2: O prêmio contempla produções em texto, áudio, vídeo e fotografia. As inscrições são gratuitas e seguem abertas até as 23 horas e 59 minutos do dia 17 de agosto. O regulamento do plano está disponível no site fazendojustiça.org.br.
0: Paciente pode receber de volta valor pago e indenização por danos morais e estéticos no caso de erro em cirurgia odontológica.
1: Mas, segundo o STJ, se escolhe desfazer o contrato e obter a restituição, não pode exigir também que os profissionais paguem outra cirurgia feita por terceiro. Fátima Uchoa.
4: Em ação de reparação por danos materiais, morais e estéticos, um paciente afirmou ter ficado com assimetria facial após cirurgia odontológica. O Tribunal de Justiça do Rio de Janeiro reformou a sentença e condenou os profissionais a restituírem o valor gasto no procedimento, custear nova cirurgia reparadora e pagar indenização por danos morais e estéticos. A terceira turma do STJ afastou a obrigação de os dentistas pagarem a nova cirurgia, mas manteve os demais pontos. Segundo a relatora ministra Nancy André, acumular os pedidos de restituição do valor pago pela primeira cirurgia e o custeio de uma nova geraria enriquecimento sem causa, o que é proibido por lei.
0: TST garante direitos de radialista a uma diretora de imagem que trabalhava em uma instituição de ensino à distância em Londrina, no Paraná.
1: A decisão reforça a proteção dos direitos da categoria. Mila Amaral.
5: A decisão foi da terceira turma do TST. O colegiado entendeu que, mesmo sem ser uma emissora de rádio ou TV, a faculdade usava a transmissão ao vivo pela internet e via satélite. Por isso, a profissional deve ser enquadrada assim como radialista. Com o reconhecimento, ela terá direito à jornada de 6 horas diárias e ao pagamento de horas extras, além de adicional por acúmulo de função. O relator do caso, o ministro Alberto Balazeiro, reforçou na decisão que a lei protege quem exerce funções típicas de radialista, independente da atividade principal da empresa.
0: Justiça determina que o hospital público em Belém, no Pará, retome atendimento a pessoas com autismo.
1: O hospital tem 30 dias para regularizar o atendimento, sob pena de multa diária de R$10 mil. Sabrine Menezes.
6: De acordo com o Ministério Público Federal, o Hospital Betina Ferro paralisou o atendimento de pacientes com autismo que não possuem também outras comorbidades ou doenças raras. Além disso, a unidade de saúde também está recusando novos pacientes com o transtorno do espectro autista enviados pela regulação municipal. Na decisão, a Justiça acolheu os argumentos do MPF de que a restrição viola os princípios da universalidade, integralidade e equidade do Sistema Único de Saúde e os direitos das pessoas com deficiência.
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0: Uma boa noite.
1: Bom fim de semana e até segunda-feira.
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9: Eu sou Paula Groba.
10: E eu sou Ricardo Nakaoka.
9: E estes são os destaques de hoje do Jornal do Senado, que começa agora.
10: Sugestão popular que destina fundo eleitoral à calamidade.

0: públicas vira projeto.
1: Regularização de lotes de igrejas pode ser simplificada.
0: Senado terá esforço concentrado em agosto e setembro.
1: Boa noite.
2: Boa noite.
1: Uma sugestão apresentada por um cidadão pode mudar o destino de parte dos recursos dos fundos eleitoral e partidário.
0: A Comissão de Direitos Humanos aprovou a proposta que autoriza o uso desse dinheiro em ações de enfrentamento a calamidades públicas. Os detalhes com Patrícia Oliveira.
3: Os partidos políticos poderão renunciar aos recursos totais ou parciais do fundo partidário ou do Fundo Especial de Financiamento de Campanha e direcionar esse dinheiro ao Tesouro para custear despesas em situações de calamidade, como enchentes, deslizamentos ou outras emergências reconhecidas pelo poder público. A sugestão é de um cidadão de Santa Catarina que recebeu mais de 20 mil apoios online e foi aprovada na Comissão de Direitos Humanos. A ideia surgiu em 2020, durante a pandemia de Covid-19, e defendia o uso desses recursos para reforçar os gastos com a saúde. Como a emergência sanitária já terminou, o relator senador Márcio Bittar, do PL do Acre, adaptou a proposta. O relatório, lido pelo senador astronauta Marcos Pontes, do PL de São Paulo, cria uma regra permanente para todas as situações de crise, evitando que seja necessário aprovar uma nova lei sempre que ocorrer uma calamidade.
4: E fortalecer a resposta ao poder público a emergências de natureza sanitária, econômica, social e ambiental.
3: Com a aprovação, a sugestão legislativa vira projeto de lei e segue para a análise das comissões e do plenário do Senado.
1: A Comissão de Segurança Pública aprovou uma iniciativa que aumenta as penas para crimes de furto, roubo de câmeras de vigilância e sistemas de monitoramento eletrônico.
0: A proposta, que seguiu para a Comissão de Constituição e Justiça, também pune a receptação e a interrupção de serviços de vídeo monitoramento remoto. Repórter Bruno Lourenço.
5: O relator, senador Wilder Moraes, do PL de Goiás, defendeu a necessidade de endurecer a resposta penal para esse crime em virtude das consequências sofridas pela população.
6: As câmeras de vigilância utilizada por empresas privadas geralmente possui infraestruturas conectadas à rede elétrica, sistema de armazenamento em nuvens e comunicação de dados em tempo real. Quando subtraídas, além da perda material, há comprometimento imediato na integridade dos dados coletados, da continuidade do serviço de segurança e da resposta à ocorrência por elas registrada.
5: De acordo com o projeto de lei aprovado na Comissão de Segurança Pública, o furto de câmeras ou itens de monitoramento eletrônico instalados em vias públicas ou áreas privadas com acesso ao público, passará a ser punido com reclusão de 2 a 8 anos e multa. O texto estabelece ainda que quem receptar esses aparelhos, sabendo de sua origem criminosa, terá a punição em dobro. A proposta também pune quem sabota ou interrompe os serviços de vídeo monitoramento remoto de forma intencional.
1: E a Comissão de Constituição e Justiça pode votar o projeto que trata da simplificação da regularização de lotes de igrejas.
0: Pelo texto, essas instituições poderão ter seus lotes regularizados por meio do REURB, o programa que regulariza assentamentos urbanos informais. Mais informações na reportagem de César Mendes.
7: Enviado à análise da CCJ, o projeto do deputado Dr. Jaziel, do PL do Ceará, permite que instituições religiosas, de assistência social e entidades sem fins lucrativos façam uso de procedimento simplificado para obter o título de propriedade de terrenos públicos ou privados. Instituído por lei em 2017, a ferramenta, chamada de REURB, é uma política pública voltada à regularização de áreas urbanas ocupadas informalmente, permitindo que alguns tipos de ocupantes tenham acesso ao título de propriedade, a serviços públicos essenciais e à segurança jurídica do proprietário. Relatora da proposta na Comissão de Assuntos Sociais, a senadora Damares Alves, do Republicanos do Distrito Federal, disse que muitas dessas entidades ocupam áreas consolidadas há anos, mas a falta de documentação dificulta os investimentos e a continuidade dos serviços prestados à população.
8: A regularização fundiária constitui um importante instrumento de promoção da segurança jurídica, da ordenação territorial e da função social da propriedade. Desde a edição da Lei 13.465 de 2017, o ordenamento jurídico passou a contar com mecanismos mais ágeis para enfrentar situações consolidadas de informalidade urbana, conciliando conciliando o direito à moradia, a segurança das relações jurídicas e o planejamento da cidade. Nesse contexto, revela-se oportuno o aperfeiçoamento contínuo dos instrumentos previstos na legislação.
7: O texto inova ao prever que a regularização seja feita para um único imóvel isolado, sem a necessidade de abranger os lotes vizinhos, além de permitir que técnicos industriais e agrícolas validem as informações técnicas do processo, de forma a agilizar o trabalho nos cartórios.
1: E o Senado Federal terá 2 semanas de esforço concentrado em agosto e setembro. O presidente do Senado, Davi Alcolumbre, anunciou a medida e informou que as atividades serão concentradas entre os dias 10 e 14 de agosto e 31 de agosto e 3 de setembro.
0: Alcolumbre enfatizou que é fundamental que o Senado Federal, a Câmara dos Deputados e o Congresso Nacional se organizem para conciliar as deliberações legislativas necessárias durante o processo eleitoral. Ele ressaltou ainda que a iniciativa foi acordada com o presidente da Câmara dos Deputados, Hugo Mota, e que a intenção é garantir a aprovação de propostas pelas duas casas legislativas na mesma semana.
2: Que o calendário é exatamente o mesmo que será adotado pela Câmara dos Deputados, permitindo que o Congresso Nacional funcione em plenitude e de modo eficiente e harmônico neste período eleitoral.
1: As férias de julho oferecem uma oportunidade para conhecer de perto o Congresso Nacional e, desta vez, de forma diferente.
0: O programa Visite o Congresso preparou uma programação especial entre os dias 18 de julho e 2 de agosto, com experiências imersivas, apresentações teatrais e atividades educativas para crianças e adultos. Os detalhes na reportagem de Yasmin Rodrigues.
9: Durante as férias de julho, o Congresso Nacional prepara uma programação especial para receber cidadãos de todo o país. Entre os dias 18 de julho e 2 de agosto, o programa Visite o Congresso funcionará todos os dias da semana, com visitas gratuitas e sem necessidade de agendamento. Em entrevista à Rádio Senado, Fábio Duarte, coordenador de visitação do Senado Federal, listou as novidades que o público vai encontrar nesse período.
10: O visitante terá a possibilidade de conhecer uma apresentação teatral em homenagem aos 200 anos da Câmara dos Deputados e do Senado Federal. Essa apresentação teatral acontece em espaços diferentes do roteiro e apresenta personagens históricos. Além disso, temos o Visita 360, que é uma experiência imersiva que usa óculos de realidade virtual. A gente tem a apresentação do filme Eunice, a primeira senadora. Teremos também programação infantil, com atividades lúdicas no espaço plenarinho que acontece no Salão Negro do Congresso Nacional.
9: A programação completa, com os horários e as atividades específicas, está disponível para consulta em senado.leg.br/visitação, sem cedilha e sem o tio.
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0: Com edição de Paula Groba e trabalhos técnicos de João Lira, o Jornal do Senado fica por aqui. Acompanhe agora as notícias do Tribunal de Contas da União e da Câmara dos Deputados. Boa noite.
1: Boa noite e um bom fim de semana.
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13: O Tribunal de Contas da União lançou um novo portal para ampliar a transparência sobre o uso da inteligência artificial no setor público. A plataforma mostra como o TCU utiliza essa tecnologia em auditorias, atividades internas e serviços prestados à sociedade. O site reúne informações sobre as ferramentas de inteligência artificial em uso, os resultados alcançados e as regras adotadas para garantir o uso responsável da tecnologia. Também apresenta medidas de segurança, governança e proteção de dados. O objetivo é compartilhar experiências, estimular boas práticas e apoiar outros órgãos públicos a usarem a tecnologia com transparência, ética e responsabilidade. O portal é aberto ao público e pode ser consultado por gestores, pesquisadores, estudantes e qualquer cidadão interessado. Saiba mais em tcu.gov.br.
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14: Câmara aprova medidas provisórias com verba para emergência climática.
15: Mota anuncia acordo com o governo sobre dívidas dos produtores rurais.
14: Parlamentares autorizam o uso de elementos tradicionais em fotos ou

0: oficiais.
1: O plenário suspende prescrição de pena para condenado que estiver foragido.
0: Boa noite. A Câmara aprovou a suspensão da prescrição da pena para condenados que estiverem foragidos.
1: Atualmente, se o condenado não voltar para a cadeia, existe o risco de o prazo de punição acabar sem que ele termine de cumprir a pena. A reportagem é de Daniele Lessa.
2: O plenário da Câmara aprovou o projeto que suspende a contagem do tempo de prescrição da pena de um crime no período em que o condenado estiver foragido ou quando tiver a liberdade condicional revogada. Prescrição é quando o Estado perde o poder de punir o condenado e o prazo para isso varia de acordo com o crime cometido. Hoje, quando o condenado foge, o prazo para a prescrição continua a ser contado normalmente e só zera quando ele é recapturado. Se o condenado não voltar para a cadeia, existe o risco de o prazo de punição acabar. O projeto, apresentado pelo deputado Kim Kataguiri, do Missão de São Paulo, altera o Código Penal para deixar claro que o prazo para a prescrição deixa de ser contado enquanto o condenado estiver foragido. Para justificar a proposta, ele argumentou que hoje a lei premia quem afronta a justiça e penaliza o detento que cumpre integralmente sua pena.
3: O que a gente está fazendo agora é uma coisa muito simples. Você foi condenado, você fugiu, você perdeu o direito à prescrição. O crime não vai prescrever enquanto você estiver foragido, que é o óbvio, senão você está premiando, você está estimulando o sujeito a fugir, porque se ele for competente na sua fuga, não for pego num determinado período de tempo, que vai depender do crime que ele cometeu, ele pode voltar como se nada tivesse acontecido.
2: O projeto recebeu parecer favorável do relator, deputado Alberto Fraga, do PL do Distrito Federal. Ele argumentou que a proposta corrige uma distorção ao impedir que a fuga seja usada como caminho para escapar do cumprimento da pena. A deputada Adriana Ventura, do Novo de São Paulo, disse que o texto aprovado torna o cumprimento da pena mais eficaz.
4: Que a partir do momento que esse projeto impede que a fuga de condenados gere benefício indireto, né, decorrente de decurso de tempo, ele reforça a efetividade da execução penal.
2: A mesma regra valerá no caso de revogação da liberdade condicional, que acontece quando a pessoa condenada recebe autorização para cumprir o restante da pena em liberdade. Se o benefício for revogado, a prescrição também ficará suspensa até a captura ou a reapresentação do condenado. O projeto que suspende a contagem do tempo de prescrição de um crime no período em que o condenado estiver foragido ou perder a liberdade condicional agora será analisado no Senado. Da Rádio Câmara de Brasília, com informações de Antônio Vital, Daniele Lessa.
5: Segurança Pública.
0: Chico Alencar, do PSOL do Rio de Janeiro, parabeniza a Polícia Federal pelo indiciamento de 48 suspeitos de envolvimento em fraudes contra aposentados no INSS. Na opinião do deputado, as investigações revelaram uma atuação isenta e profunda da instituição.
1: Chico Alencar repudia o uso de falsas entidades rurais para aplicar golpes e desviar recursos públicos destinados à Previdência. O parlamentar também celebra a devolução de mais de 3 bilhões de reais aos aposentados lesados.
0: Kim Kataguiri, do Missão de São Paulo, critica projeto que criminaliza a misoginia. O deputado acredita que a proposta confunde o enfrentamento à violência contra mulheres com gírias e piadas usadas por jovens nas redes sociais.
1: Kim Kataguiri defende que o debate sobre proteção às mulheres priorize punições mais duras para crimes hediondos e feminicídio. Ele também critica o fato de partidos de esquerda serem contrários à redução da maioridade penal e ao endurecimento das regras de execução penal.
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5: Justiça.
0: Adriana Ventura, do Novo de São Paulo.

0: Paulo critica os salários do judiciário que ultrapassam o teto constitucional e cobra o fim dos chamados penduricalhos. Ela cita que mais de 600 juízes furaram o limite em maio, com pagamentos que chegaram a R$500 mil em um único mês.
1: Para Adriana Ventura, as gratificações tornam o judiciário brasileiro o mais caro do mundo e ofendem a realidade dos que vivem com um salário mínimo. A parlamentar contesta a defesa desses benefícios e cobra respeito ao dinheiro pago pelo os contribuintes.
2: Presidência.
0: O presidente Hugo Mota anunciou acordo com o governo sobre as dívidas dos produtores rurais. O repórter Luiz Gustavo Xavier acompanhou as entrevistas após o encontro.
3: O presidente da Câmara, Hugo Mota, anunciou que foi fechado um acordo entre o governo, representantes do setor e a Frente Parlamentar Agropecuária sobre a renegociação de dívidas de produtores rurais. Um dos pontos do acordo é que o projeto que tratava do tema não será votado e que o governo vai encaminhar uma medida provisória abrangendo os termos do acordo. De acordo com o Ministério da Fazenda, serão aproximadamente R$100 bilhões em dívidas renegociadas. Participaram da reunião os ministros da Fazenda, Dario Durigan, das Relações Institucionais, José Guimarães, o líder do governo, deputado Paulo Pimenta, do PT do Rio Grande do Sul, o deputado Arnaldo Jardim, do Cidadania de São Paulo, e a senadora Tereza Cristina, do PP do Mato Grosso do Sul, integrantes da Frente Parlamentar Agropecuária. O presidente Hugo Mota explicou as medidas.
4: No intuito de podermos anunciar o acordo feito em relação ao projeto do endividamento dos produtores rurais do nosso país. Quero registrar que essa matéria foi colocada em votação na Câmara dos Deputados há um ano atrás, um dia antes do recesso parlamentar, e durante todo esse ano, no Senado Federal principalmente, foi travada uma negociação que se buscava com o governo alterar os pontos que foram aprovados na Câmara no intuito de poder ser mais abrangente no que diz respeito a essa renegociação.
3: O líder do governo, deputado Paulo Pimenta, ressaltou ainda que a MP vai suspender o pagamento dessas dívidas por 30 dias. Já o ministro das Relações Institucionais, José Guimarães, afirmou que o acordo é resultado de uma regra que tem se mostrado eficaz na Câmara, que são o diálogo e a negociação. Segundo ele, os temas mais polêmicos têm sido conduzidos por meio da construção de consensos amplos. O deputado também destacou o papel do presidente da Câmara na articulação do entendimento e ressaltou que o resultado foi fruto de uma construção coletiva. Da Rádio Câmara de Brasília, Luiz Gustavo Xavier.
2: Trabalho.
1: Pastor Henrique Vieira, do PSOL do Rio de Janeiro, cobra aprovação pelo Senado da proposta de emenda à Constituição que acaba com a escala de trabalho 6x1. Ele reforça que a Câmara já cumpriu seu papel e o Executivo espera os senadores para sancionar a matéria.
0: Pastor Henrique Vieira argumenta que o atraso imposto pelo Senado vai na contramão dos anseios dos trabalhadores, já que a proposta tem o apoio de 70% da população. O deputado pede prioridade na votação do texto para garantir mais dignidade ao povo.
2: Desenvolvimento regional.
1: Porto Piauí, no município de Luiz Correia, iniciou oficialmente suas operações de exportação com envio de minério de ferro de Piripiri diretamente para a China. Flávio Nogueira, do PT, celebra um marco, ressaltando que a nova rota vai impulsionar a economia do Nordeste.
0: De acordo com Flávio Nogueira, serão 200 quilômetros a menos que o trajeto rodoviário utilizado antes para escoar a produção até o Ceará. A operação da empresa Lion Mining inaugura a nova era com a expectativa de exportar grãos para o mercado mundial em breve.
2: Economia.
1: O plenário da Câmara aprovou 6 medidas provisórias com recursos para emergências causadas por desastres climáticos e para evitar aumento no preço do gás de cozinha. O repórter Antônio Vital acompanhou as votações.
5: Na véspera do início do recesso parlamentar do meio do ano, o plenário da Câmara aprovou 6 medidas provisórias que autorizam o uso de recursos públicos não previstos no orçamento desse ano para ações emergenciais, como o combate a efeitos de desastres climáticos e para evitar aumento do preço do gás de cozinha. Uma das medidas provisórias aprovadas prevê subvenção econômica de R$330 milhões para empresas importadoras de gás liquefeito de petróleo, o gás de cozinha. Subvenção é quando o governo repassa dinheiro para as empresas, ou para estimular a atividade econômica ou para enfrentar os efeitos de crises climáticas ou conflitos internacionais. Nesse caso, a subvenção foi necessária para evitar que o aumento do preço internacional do petróleo seja repassado aos consumidores. Outra medida provisória abre crédito extraordinário de 20 milhões

0: de reais para recuperar os estragos causados pelo tornado que atingiu municípios do Paraná em novembro do ano passado. A medida foi aprovada de maneira simbólica, com apoio inclusive da oposição, como a deputada Adriana Ventura, do Novo, de São Paulo.
1: Que esse crédito tem por objetivo atender a situação de destruição nos municípios de Guarapuava, Quedas do Iguaçu, Rio Bonito do Iguaçu, no Paraná, por conta das famílias assentadas que foram atingidas. E realmente a gente acha que é um crédito necessário, a gente tem que atender e dar suporte a essas famílias.
0: Também foi aprovada a medida provisória que autoriza o uso de R$ 285 milhões de reais para financiar ações de recuperação em municípios atingidos por desastres climáticos no Brasil. O dinheiro é destinado à Defesa Civil. Segundo o Sistema Integrado de Informações sobre Desastres, os meses de janeiro e fevereiro foram marcados por eventos climáticos severos que afetaram diretamente cerca de 2 milhões de pessoas, deixando mais de 70 mil desalojados ou desabrigados em 733 municípios de todas as regiões. Outra medida provisória aprovada libera 75,3 milhões de reais em auxílio financeiro para 10 mil famílias da região da Zona da Mata, no sudeste de Minas Gerais, atingida por enchentes no início do ano. Também foi aprovada a medida provisória que abre crédito extraordinário de 49 milhões para o programa Segurança Alimentar e Nutricional e Combate à Fome. O objetivo é ampliar o atendimento às populações atingidas por desastres climáticos registrados em maio, especialmente nos estados de Pernambuco e da Paraíba. O líder do PT na Câmara, deputado Pedro Czai, do PT de Santa Catarina, defendeu a necessidade de recursos extraordinários previstos nas medidas provisórias.
2: Falar da importância de todas essas medidas provisórias que hoje estão se definindo aqui no Parlamento, desde o tema dos desastres naturais, o tema dos tornados no Rio Grande do Sul, o tema das secas. O presidente vai enfrentando os problemas, não só diante da guerra, que vivenciamos o risco de aumento dos combustíveis, o governo subsidia os combustíveis para não produzir inflação no país.
0: Foi aprovada ainda a medida provisória que libera 337 milhões de reais para combate a incêndios. Os recursos são destinados ao IBAMA e ao Instituto Chico Mendes de Conservação da Biodiversidade, o ICMBio, e atendem decisões do Supremo Tribunal Federal em ações que cobram providências do governo contra o aumento de incêndios florestais na época da seca. Todas as medidas provisórias foram enviadas para análise do Senado. Da Rádio Câmara, de Brasília, Antônio Vital.
3: Política.
4: Rodrigo Hollenberg, do PSB do Distrito Federal, faz um balanço do seu mandato parlamentar. Ele destaca a autoria de 23 projetos, como o que aumenta o limite de faturamento anual dos microempreendedores individuais.
5: O parlamentar ressalta o envio de emendas para hospitais, universidade pública e instituições de pesquisa locais. Rodrigo Hollenberg defendeu também proposta de sua autoria que proíbe o funcionamento de plataformas de apostas em território nacional.
4: Raimon, do PT do Rio de Janeiro, cobra esclarecimentos sobre o crescimento patrimonial do senador Flávio Bolsonaro, que, segundo notícias recentes, ultrapassaria os R$ 600 milhões. O deputado questiona a origem dessa quantia e exige uma apuração rigorosa dos fatos.
5: Na visão de Raimon, é preciso investigar se o montante está relacionado a articulações com grupos criminosos e esquemas de corrupção. Para ele, o esclarecimento sobre a origem dos recursos é fundamental para a moralidade pública.
3: Direitos humanos.
4: Leonardo Gadelha, do Podemos da Paraíba, alerta que o Brasil precisa se preparar para a transição demográfica com o envelhecimento da população. Ele observa que as cidades e a legislação nacional precisam de adaptações estruturais para acolher de forma digna o público idoso.
5: De acordo com Leonardo Gadelha, é importante manter as pessoas idosas ativas e integradas ao mercado de trabalho. Para o parlamentar, aproveitar a plena capacidade física e cognitiva desse público traz benefícios sociais e econômicos ao país.
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3: Votação.
4: A Câmara aprova o uso de elementos tradicionais

0: adicionais em fotos de documentos oficiais. A repórter Daniele Lessa acompanhou a votação.
1: O plenário da Câmara aprovou o projeto que garante a povos indígenas e demais povos tradicionais o direito de usar elementos culturais, étnicos ou religiosos em fotografias de documentos oficiais. Entre os exemplos previstos estão o cocar indígena, o turbante dos povos de matriz africana e outros elementos étnicos, culturais e religiosos. O projeto, que foi apresentado pela deputada Célia Chacriabá, do PSOL de Minas Gerais, diz que a autorização valerá para documentos oficiais de identificação, como carteira de identidade, carteira de habilitação, passaporte e carteira de trabalho. Na prática, a proposta busca evitar que pessoas sejam obrigadas a retirar símbolos de sua cultura ou religião para tirar fotos para documentos. A única exigência é que o elemento usado não impeça o reconhecimento da fisionomia da pessoa. A relatora no plenário, deputada Sônia Guajajara, do PSOL de São Paulo, lembrou uma situação em que uma mulher negra escutou que só poderia tirar foto para a carteira de habilitação usando o seu turbante se apresentasse uma carta da sua mãe de santo ou um documento comprovando que tinha câncer. A deputada disse que é preciso impedir que episódios como esse se repitam e que usar esses elementos em fotos oficiais é ter o direito e a liberdade de viver de acordo com crenças pessoais.
2: São expressões visuais de culturas e tradições, como o cocá indígena, que representa a relação com a natureza e com os animais, o vínculo espiritual com a terra e os antepassados. Assegurar aos povos indígenas, aos afro-brasileiros e demais povos tradicionais o uso em documentos oficiais de símbolos de sua comunidade é assegurar a dignidade humana.
1: Segundo a relatora Sônia Guajajara, a proposta deixa expresso em lei um direito que já deveria ser garantido pela Constituição, que protege a liberdade religiosa, e por convenções internacionais assumidas pelo Brasil. Ao defender o projeto, o deputado Wildo Rocha, do MDB do Maranhão, disse que esses elementos, como o cocar e o turbante, valorizam a cultura do país.
3: Isso promove a cultura brasileira, isso é respeito à cultura indígena, é respeito aos povos originários.
1: Alguns deputados no plenário disseram que seria incoerente exigir que as pessoas tirem óculos e enfeites para fotos de documentos e, ao mesmo tempo, permitir o uso de elementos tradicionais. O deputado Alberto Fraga, do PL do Distrito Federal, defendeu que a proposta também poderia incluir a autorização de uso desses objetos pessoais nas fotografias. O projeto que autoriza o uso de elementos tradicionais em fotos de documentos oficiais agora será analisado no Senado. Da Rádio Câmara de Brasília, Daniele Lessa.
4: Cultura. A Câmara aprovou o projeto que reconhece o hip-hop como manifestação da cultura nacional. Inácio Arruda, do PCdoB do Ceará, destaca que o movimento representa a cultura popular das periferias e a voz de trabalhadores e jovens que buscam melhores condições de vida.
0: Inácio Arruda compara a força poética do hip-hop ao repente e aos cantadores de viola do Brasil profundo. Ele acredita que o movimento se consolida como um pilar do desenvolvimento social e de geração de riqueza econômica nas comunidades brasileiras.
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6: 8 horas.
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3: Muito bem, sextamos por aqui, excelente fim de semana pra você. Agora o Delta pintando na programação 105, aumenta o volume e já vamos começar muito bem com o nosso top. A número 1,
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0: Dinâmica tá legal. Ed Brito e Samuel aqui. Romance Rosa na 105. Fechando pra você mais um bloco. Sextou por aqui. Fim de semana tá aí na parada. E claro, o que você vai fazer de bom nesse fim de semana? Fala pra mim aí. Vai curtir? Vai sair? Vai passear? Vai no churras? Vai no Niver? Vai na pizzaria? Vai na lanchonete? Fala pra nós aí. Fica ligado, continua mandando a sua. Na volta do break já vai rolar o nosso Boomerang Edição Nacional. Sempre um flash do passado pra recordar.
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0: 8h39, ótima noite.
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2: 8h41, chegou pra você o nosso momento.

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1: Por aqui ela, Paula Fernandes, com Mentiras, pra você ligado na 105, fechando mais um bloco aqui. Muita música legal, sempre com a sua indicação via WhatsApp, Facebook, Insta. Fica à vontade aí e fica ligado que na volta do break já vai começar aqui o nosso game interativo. Música 1 ou música 2 e tem pizza pra você aqui, hein?
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1: 8h57.
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1: Muito bem, se liga aí, você tá ligado aqui na 105.9. Esta é a Dinâmica FM, aqui é o Del ao vivo no seu rádio. Ótima noite de sexta-feira e um bom fim de semana.
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1: Bora lá então, pra você que tá ligado, colado com a Dinâmica FM nessa noite de sextona aí, sextou. E claro, agora você vai participar com a gente pra faturar uma pizza. Sim, faturar uma pizza no 0800. É de graça. Só basta você ir lá na pizzaria e retirar no balcão, hein? Se liga aí, participa aqui então agora, lá na nossa, no nosso Facebook, Dinâmica FM Jacutinga. Você vai encontrar a postagem do Face Game aqui. E você vai dar o seu voto. Como votar, Adel? Não tem urna eletrônica, não tem nada. Não. É uma votação mais segura. Você vai digitar nos comentários música 1 ou música 2 e depois você corre lá no Insta da Pizzaria do Márcio, vai seguir, vai comentar lá na postagem: eu quero pizza, marcar dois amigos e cruzar os dedinhos pra música escolhida, a sua música preferida, hein? Voltar de novo aqui, tocar mais uma vez na programação Dinâmica FM e depois, quem sabe, levar essa pizza. 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